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1: Anos na estrada, cumprindo minha jornada com a carreta viajar. Em uma dessas viagens, me bateu um cansaço, parei num posto para descansar. Já era de madrugada, quando um anjo me acordou, me incumbindo de um frete que São Cristóvão determinou. Você vai para Olambra carregar lá na Cidade das Flores. Pode ficar sossegado, que eu te aviso quando o caminhão estiver carregado. É para o céu que você vai viajar. No mesmo instante me disse, vá! Está tudo pronto e você não pode demorar. Não precisa nem de ajudante, mas leve esse gravador, pois eu sei que vai precisar. Quando cheguei no céu, muita gente a me esperar, foram gritando, olha o caminhão da morada, vamos com o motorista conversar. Todos queriam contar sua mágoa, sua dor. Foi aí que eu entendi o porquê do gravador, para gravar mensagens de paz e trazer a esse povo sonhador. Comecei a formar uma fila para não tumultuar. Toninho Boiadeiro, Renato Cordeiro e Gilberto Preto tiveram que me ajudar. Uma jovem sorridente pediu, deixa eu falar primeiro. Beto Belantano, reconheci seu caminhão, eu vi o letreiro. Meu pai trabalhou com o senhor, sou filha do André Monteiro. Nisso um senhor com os olhos rasos d'água pediu para sua história contar. Outro gritou lá do fundo, seja rápido, que a fita do gravador pode acabar. Eu tinha um 113 de caçamba, trabalhava na região de Piracicaba, Rio das Pedras e Mumbuca, até que um dia eu fui assassinado na rodovia do Açu. Um outro caminhoneiro me mostrou um sinal profundo nas mãos e dos pés. Viajava sempre sozinho, vejam só como é que é. Até que um dia eu carreguei em Tuneiras do Oeste, no Paraná, uma carga de café, com destino a São Paulo, cidade de Avaré. Roubo de carga, a quadrilha não deixa pista. Leva a carga e, na maioria das vezes, a vida do motorista. Chega agora um moço alto, de olho azul. Pelo sotaque, notei que era do sul. Quero contar o meu passado. Parei para trocar um pneu que havia furado. Inocente, não percebi. Dois homens atrás de mim, fortemente armados. Um falava no celular, o outro me mantinha deitado. Nos olhos dos dois, o ódio estava estampado. É verdade, eu não minto. Deu até para ouvir o estampido das 7:65, quando o gatilho foi acionado. Um outro me pediu, grave aí a minha história. Pelo sotaque forte, era um caboclo do norte. Trazia no ombro uma rede e uma toalha no pescoço. Pedi silêncio, vamos ouvir esse moço. Meus amigos, vejam como eu fazia. O dia para mim era noite, e a noite para mim era dia. Carregava no Nordeste e chegava em São Paulo chinelando câmera fria. Viagem de 48, no meu 16, 18, eu fazia em 38. Mas foi na Rio Bahia, na madrugada de um certo dia, o fim da minha história, seu moço. Me chamaram de conterrâneo, abracei os dois e senti vontade de chorar. Chorando, um deles disse, viajávamos contente, era tudo maravilha. De repente, uma batida de frente, acabou tudo na Belém, Brasil. A notícia chegou de imediato, o povo não quis acreditar. A cidade de Borborema, no interior de São Paulo, ficou 3 dias parada, esperando a gente chegar. O povo ficou emocionado ao ver o que tinha sobrado do Ninão e do dito Araçá. Na sequência chegou um moreno sorridente e, parando na minha frente, disse, grave aí um recado meu, peço calma aos motoristas, os acidentes ainda são constantes, eu também perdi a vida na Via dos Bandeirantes, nem lembro a velocidade que eu desenvolvia, afinal era uma BMW o carro que eu dirigia. Diz pro meu amigo seguir em frente sua missão, pois toda vez que ele canta aí, eu o acompanho daqui no refrão. Até um estúdio tem aqui para nós. Eu vou gravar com o Pardinho. Cotião Carreiro, eu não combino a voz. Evaldo Braga, Moracido, Duca, Gessé, João Pacífico, César Rossini, Gonzagão e Gonzaguinha, Chavantino, Barrerito, Sandro, Leandro, Belmonte, Zilo, eles também cantam com a gente. fazemos uma mistura de voz em duetos diferentes. Fora da fila, notei uma alegria de como quem brinca o menino. Dei um abraço forte, era o tropeiro João Palestino. Vem chegando um baixinho gesticulando, é um moço que há muito tempo aqui no céu está cantando. Neste momento eu disse, eu te conheço. E ele disse, guri, eu acho que não, pois quando vim pra cá, você ainda era um piazão. Aproveito a oportunidade de pedir um favor atual, para que você realize um desejo meu. Sei que você é o caminho. Peça pro negão tocar a minha música no programa do Ratinho. Aquele sujeito é batuta, anda com o povo na linha. Agradeça a ele por nós e mande um abraço do gaúcho Teixeirinho. Nisso recebi um bilhete de um senhor educado que dizia assim: na sua próxima viagem, traz uma foto de Itápolis para mim. Lá tem uma rua que tem o mesmo nome meu. Nela eu plantei algumas árvores, quero ver se já cresceu. Bem, um abraço em Zé Fortuna, o meu coração doeu. A fita estava acabando, quando alguém, vestindo um terno branco e de microfone na mão, disse: cowboy da estrada, deixa eu te dar um abraço apertado. Reconheci, era Zé do Prato, locutor apaixonado. E ele disse: este microfone era do Marco Brasil, mas agora é meu. Ele veio narrar um rodeio aqui no céu, e de lei deu. Zé do Prato tinha na mão um tanto de oração, e falou assim comigo: entregue essas orações a esses grandes amigos, Jorge Moisés, Ivan Diniz, Piracicabano Barra Mansa, Lalau dos Santos, Alan Coelho e Donizete Alves, Asa Branca Capixaba, Sebastião Ribeiro Chá. Essa é para o Juliano César, para ele guardar no chapéu, pois ele vive dizendo que eu sou locutor aqui no céu. Beto, essa é especial. Entrega para o moço que contou um sonho e o mundo inteiro ouviu. Essa é para o Marco Brasil. Marco Brasil, do rodeio que você fez aqui, o povo ainda sente saudade sua. Os seus versos engraçados, um anjo para de falar, o outro continua. Pediram até para eu te imitar, não sei se vou saber. Não é o meu estilo, não tenho nada ensaiado. Vamos ouvir o que vai acontecer. Alô, alô, meu povão apaixonado. Alô, meu povo, tchê, tchê, tchê, tchê. E foi assim, com essa voz sumindo, que eu acordei assustado, na boleia do caminhão, com o travesseiro molhado. Mas logo o susto e a tristeza pela alegria foram trocados. Lembrei então daquelas mensagens e uma esperança surgiu. Tenho que contar para todo mundo, na forma de um poema narrado por Marco Brasil.
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0: potência, tô chegando, hein? Tô chegando para mais um programa, para mais uma edição do nosso programa Amanhecer na Chapada Diamantina, muito prazer. Sou Sandro Alcântara e vou com você até as 8 da manhã com o nosso programa, levando a boa música sertaneja. Bom dia para você, meu amigo, que está levantando agora, você que já levantou, você que está tomando aquele cafezinho gostoso, você aí na zona rural, você nos povoados, você também aqui na Cidésio, né, ouvindo o nosso programa, muito obrigado, viu? Está começando, está no ar. Hoje o nosso calendário está marcando quinta-feira. Quinta-feira já está quase sextando. Dia 13 de agosto do ano 2026. Essa manhã, uma manhã boa, né? Manhã de temperatura agradável. Não tá frio nem tá calor, tá bom demais. Aqui na nossa região de Oxinga, tá bom? E a gente vai junto aí com o nosso programa. O nosso zap é o 759-9207-4717 para você interagir com a gente aqui no nosso programa, que tem oferecimento do supermercado Bom de Preço, também da Ponte da Construção, Agro Martins, também de Polimax, a Vitamina do Trabalhador e da Poderosa Pomada Negra.
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0: Bom demais estar com você, meu amigo, você, minha amiga. Coisa boa, né? Acordar de manhã cedo, já ouvir a moda sertaneja, ouvir aqui o nosso programa. Vem comigo, vamos juntos até as 8 da manhã e a gente começa o nosso programa de hoje, trazendo essa moda bonita com Chico Rei Paraná, Outros Caminhos Sem Você. Bom dia, meu povo, bom dia, minha Bahia, bom dia, minha Chapada Diamantina. 6 e 7, 6 e 7.

Legal demais, legal. Chico Rei Paraná cantando bonito pra você nessa manhã. Outros caminhos sem você. Aqui do nosso amanhecer na Chapada Diamantina. Agora na cultura são 6h10, gente. 6h10 da manhã. Já estamos de volta e você ouviu a nossa primeira moda de hoje. Do nosso programa Amanhecer na Chapada Diamantina. Bom dia você, meu amigo, que está na sintonia do nosso programa. Você que acorda cedo aí, né, para ouvir o nosso programa. Bom dia, tá? 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Você pode mandar o seu zap para o nosso programa 759-9207-4717 e vai mandar sua música, pedir para quem, oferecer para quem você quiser. Também pode parabenizar alguém da sua família, né? Um amigo, um pai, um parente. Tá bom, gente? 6h12, 6h12 da manhã, 6h12. A gente vai seguindo com o nosso Amanhecer na Chapada Diamantina e eu trago mais um modão para você agora, trazendo aí, ó. Mococa e Paraíso, a filha do barbeiro. Uma ótima manhã de quinta-feira.

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2: Legal, gente, são 6 da manhã, mais 16 minutos, 6:16, abraçando você da sintonia, o nosso amigo Noaldo. Nosso amigo Noaldo está lá em Ibiaporã, ouvindo o nosso programa. Bom dia para você, Noaldo. Bom dia também para o nosso amigo Gilmar Vasconcelos, é lá em Wagner, ouvindo o nosso programa. Bom dia, Cineide do Belarmino Neres, ouvindo o nosso programa. A Matilde da Baixona, a nossa amiga Leiliana da Base dos Bois. Um abraço para você. Dona Marivalda, alô, Dona Marivalda da Quixaba, é ouvindo o nosso programa. Bom dia para a senhora. Ah, também a minha amiga Nilda, alô Nilda, Nilda da Baixada, bom dia. Alô Valtemir da Vila Paraná, alô Marco de Dote da Rua 7 de Abril, aqui o Tinga, bom dia. Alô, alô aí para, deixa eu me ver aqui, Sandro, para o nosso amigo Luiz aí da Mata Verde. Alô Luiz da Mata Verde, bom dia meu amigo guerreiro, Deus abençoe sua vida, viu? Abraço para o Alex Medrado de Lajedinho, a Neilze de Wagner, a Dona Marinalva da Duvidosa, bom dia. Alô Berenice, bom dia. E também para o Jorge Moreno de Bonito, né? É, também, é, deixa eu ver aqui, o Amarildo, né? Amarildo, aí ouvindo também o nosso programa na Barrinha. Bom dia, hein? Bom dia. Daqui a pouquinho a gente volta com muito mais, trazendo mais um modão pra você. Depois do intervalo, começando.

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4: Legal, gente, legal demais. 6 da manhã, mais 21 minutos, já estamos de volta no Amanhecer da Chapada Diamantina. Ô, modelo, hein? Aqui você vai mandando o seu alô, mandando a sua música, pedindo pra quem você quiser. A gente toca, viu? 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Chegou a hora da gente falar, né, aqui do nosso zap. Tem gente que vai falar com a gente. Deixa eu falar com a minha amiga Lene, que está ouvindo o nosso programa. Alô, Lene, bom dia, Lene. Tudo bem, Lene?
5: Bom dia, Sandro. Que Deus nos abençoe.
4: Amém,
5: né,
4: minha querida.
5: A nós todos. Que Deus é quem está no comando e tudo. Depois passa aí uma música de Chitãozinho e Chororó.
4: Boa!
5: Ofereço pra minha mãe Beto na Rua Bela Vista e todos que gostar da música. Qualquer um de Chitãozinho e Chororó.
4: Beleza,
5: e vem no programa. E cuide.
4: Cuida. Adê, Mário.
5: Ó, o frio, Mário. E aí, como é que tá o frio aí no Bonito?
4: Cuida, Mário, que o frio tá pegando. Tá, mas isso até é bom hoje, né, Lene? Não tá muito frio, não. É, hoje tá temperatura agradável, temperatura boa. Essa manhãzona de quinta-feira, né? É, beleza. Valeu, Lene. Obrigado pelo carinho da audiência. Obrigado pela sua atenção também, tá bom? Pela sua audiência aí, a Rio Tinga. Deixa eu mandar um abraço aqui pra minha prima Divina. Minha prima Divina tá lá na região ali de Ibipeba, né? A região de Ibipeba, ali próximo à Barra do Mendes, ouvindo o nosso programa, né, Divina? Um abraço, um beijo pra você. Ela quer ouvir a música com Roberto e Meirinho. É, meu amigo, a gente toca já já esse modão aí pra você, tá bom? Abraço a turma aí, viu? Essa turma bonita aí da região de Barra do Mendes, a região aí de Ibipeba e Bititato, todo mundo aí curtindo o nosso programa, né? Legal. Obrigado pelo carinho da audiência. 6h23 da manhã. E a gente vai trazer mais uma agora com essa aqui, ó. Alô, dona Laura. Aí da Rua Presidente Vargas, olha aí, ó. Lembra dessa aqui, ó? Boneca cobiçada com o milionário José Rico. Boa, moda boa, hein?

0: Aí Roberto Meirinho e o modão A Noite do Nosso Amor. Quem pediu foi minha prima Divina, né? Divina Verbo, rapaz, lá da região de Ibipeba. É, ouvindo a gente aí, um abraço, meu primo, um beijo no seu coração, ouvindo o nosso programa nessa manhã zona de quinta-feira. Valeu, gente, valeu. Aqui é assim, meu amigo, você quer ouvir moda boa, quer ouvir música bonita, o programa é o Amanhecer na Chapada de Diamantina. A gente resgata aí as canções, as músicas do sertanejo raiz para trazer aí, né? Poucas rádios têm tocado raiz e a gente tem buscado aí esse resgate de trazer a boa música sertaneja todas as manhãs aqui na Cultura, aqui no nosso programa Amanhecer na Chapada. 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Vamos seguindo com o nosso Amanhecer na Chapada. Eu vou para um breve intervalo comercial e daqui a pouquinho a gente volta com muito mais. 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
2: Ô, vaqueirama de Utinga e região, é os teclados aqui, olha a gente.
3: Pega o gelinho e coloca na boquinha, coloca na boquinha, coloca na boquinha. Olha que pega o gelinho, faz cara de safadinha.
2: Passando por aqui para convidar todos vocês para o encontro de vaqueiros, dia 13 de setembro, isso mesmo, do assentamento Patinhos. Isso mesmo, galera linda, vai ser show de bola. E eu, Elton Teclado, estarei aí fazendo um forrozão para todos vocês, vai ser sensacional, hein? Agradecer aí a toda a comissão organizadora, nosso amigo Gilberto. Valeu, gente, chama na volta, até lá, hein? É 13 de setembro, chama!

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5: Legal, gente, estamos de volta. Agora são 6 da manhã, mais 41 minutos. Vamos levantar, meu povo. Está na hora da lida, hein? Já está na hora de ir para o trabalho. Tem gente que já está trabalhando desde cedo, né, gente? O homem do campo, ele começa cedo. Começa 4 da manhã, 5 da manhã, 6 da manhã. Eita, coisa boa, hein? Abração aí para você, meu amigo, trabalhador. Você que está aí na lida, desde cedo, ouvindo o nosso programa também, viu? Você que está se preparando agora, né? Você que está saindo agora para o trabalho, tenha um dia abençoado, um dia produtivo. Que Deus abençoe a sua vida, tá bom? 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Liliana, minha amiga, bom dia. Como é que está você aí? Como é que está a região de Várzea dos Bois? E aí,
6: bom
5: tudo
6: dia,
5: bem?
6: Sandro, hoje aqui vai ser muito frio, tá 18 graus, tá um friozinho.
5: É.
6: Gelado. Porque ontem também aqui choveu, né? Aí hoje já amanheceu frio, mas só vai esquentar. A previsão que só vai esquentar mais tarde.
5: Muito
6: mas,
5: bem.
6: Mas tudo bem.
5: Beleza.
6: Quero mandar alô para a Cineide do Belarmino, para todos os ouvintes que estiver ligadinho.
5: Ah.
6: Vou amanhecer na Chapada. E passa uma música para mim aí de Marília Mendonça. Ofereço para você e todos que gostarem.
5: Opa, valeu.
6: Deus abençoe nosso dia.
5: Um abraço para você, minha querida Liliana da Várzea dos Bois. Aí ouvindo nossa programação. Que amanhecer meio frio, né? Tempo tá assim, esse período agora de... Estamos no inverno ainda, gente. Ainda estamos no inverno. Aí tem dia que esquenta, tem dia que esfria um pouquinho mais, né? Então tem essas mudanças de temperaturas que não é muito legal para o organismo, né? E, meu amigo, aí vem aqueles resfriados, né? Aquelas mudanças de tempo aí, deixa a gente ruim, né? Mas tudo bem. Temos que agradecer a Deus, né? Temos que agradecer a Deus por tudo, né? Agradecer pela chuva, pelo sol e por tudo que Deus proporciona na nossa vida, né não? Beleza, vamos seguindo. São 6 da manhã, mais 47, faltando 17 minutos para as 7 da manhã. E o modão não para, chegando mais uma para você agora. Chitãozinho e Chororó cantando para você. Chorando, espero. Olha aí, ó.

0: Daniel, música lindona, moda boa pra você nessa manhã. Potência!
1: Potência!
2: Coisa boa, hein?
0: Bom demais, bom demais. Coisa boa. Como é que é? Como é que é o negócio? Como é que é o negócio aí, rapaz?
2: Ah, coisa boa, hein?
0: Legal demais. Deixa eu falar com Dona Marinalva. Alô, Dona Marinalva, da Duvidosa. Como é que tá por aí, Dona Marinalva? Tudo bem? E o frio por aí, Dona Marinalva? Que aí faz frio também, né, rapaz? Aí é alto pra caramba, né? Como é que tá aí hoje? Diga aí. Bom dia, Dona Marinalva.
3: Bom dia, Sandro.
0: Opa, bom dia.
3: Bem, Sandro.
0: Ah.
3: Aqui é Dona Marinalva.
0: E aí, Dona Marinalva, tudo bem?
3: É, eu gostaria de ouvir Zezé de Camargo Luciano.
0: Ah.
3: Vou oferecer para Valtenir, Noaldo, Dona Laura.
0: Dona Laura.
3: Cineide.
0: Isso.
3: Dona Marivalda, Gel do Rádio.
0: Gel do Rádio, sim.
3: E para todos que estão ouvindo a sua rádio, viu?
0: Opa, legal.
3: E pra você também, Sandro.
0: Obrigado, viu?
3: Bom dia, tenha um bom dia, que Deus nos abençoe.
0: Um beijo no seu coração, Dona Marinalva, né, aí na região da Duvidosa. Um abração aí pra senhora, viu? Pois é, um abraço então, deixa eu mandar mais alô aqui também, um abraço para o meu amigo Silvino da Barrinha. Alô, Silvino, bom dia, meu amigo Silvino da Barrinha. Alô, também para o meu amigo Dil do Violão, né? Dil do Violão, pessoal da Baixuna, né? Tá ouvindo nossa programação ali na região ali depois da Lagoa Bonita, né? Seguindo para Ibiaporã. Um abraço para vocês aí, pessoal da Visgueira, né? Um abraço para o meu primo Gileno. Alô, Gileno, aí no sítio Bela Vista, bom dia para você. Bom dia também para o Joãozinho, né? Joãozinho, né? Que é filho aí de Santinho do Ouro. Bom dia, Joãozinho, tá ouvindo nosso programa. É também o seu Domingos Alves, aí na Fazenda Arapiraca, sempre ouvindo o nosso programa também. Região de Cabeceira do Rio, né? Este povo todo aí ouvindo o nosso programa. Dona Claudice e o senhor Zé Carlos, um abraço para vocês aí, ouvindo o nosso programa também. Meu amigo Douro, lá no Gama, no Distrito Federal. E também deixa eu mandar um abraço aqui para o meu amigo Hélio Martins. Alô, Hélio, aí no Cambuí, ouvindo o nosso programa, caminhoneiro, hein? Oh, potência, tá aí, ó. Manda um buzinaço para ele aí, ó. Eita, coisa boa. Um abraço, Hélio, obrigado pelo carinho da audiência, meu amigo. Também sou José Martins, aí no Pé de Serra. O meu amigo é o seu Jairo, na Fazenda Agropau de Bonito. Também o meu amigo Palinha aí no Cajueiro, ouvindo a nossa programação. Bom dia, gente. São 6h53 da manhã e eu trago mais uma moda bonita pra você agora com Jovem Marciano. Telefone mais. Uma ótima manhã pra você, hein?

Legal, Zezé de Camargo e Luciano, do ano de 1991, a música Deus, aqui no nosso Amanhecer na Chapada Diamantina. Gente, são 7 horas em ponto, 7 em ponto, e agora eu vou trazer para você aqui uma notícia da área do café, né? Vamos fazer a cotação aqui do preço do café. Vamos trazer uma reportagem com a Sofia Muniz, que está trazendo para nós essa informação aqui no nosso programa. 7 da manhã, em ponto.

0: Bom, nós estamos com dificuldade para contactar aqui com a Sofia Duarte, né, Muniz, mas daqui a pouquinho a gente traz essa informação com ela aqui, tá bom? Vamos ver se vai agora. Vamos ver aqui, tá, o negócio hoje, a internet hoje tá ruim, viu, meu amigo? Vamos lá. Não dá. Então vamos seguindo com o nosso programa, porque aqui, meu amigo, não pode parar não, hein? Não pode ter furo, não pode ter não, viu? Eita, coisa boa. O negócio tá feio hoje, risadinha. 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São 7:04 da manhã. 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Beleza, então, vamos seguindo. Eu volto já com muito mais. Aguarde aí.
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8: Olha a hora, minha Bahia, olha a hora, meu povo. São 7 da manhã, mais 13 minutos, 7:13. Já estamos de volta, já estamos de volta no Amanhecer da Chapada Diamantina. Agora sim, o nosso computador resolveu dar áudio. Não estava dando áudio nem no zap, viu, meu amigo? Mas agora tudo ok, né? Tudo ok. Deixa eu falar com a dona Marivalda, que está ouvindo a gente. Bom dia,
9: Sandra.
8: Bom dia.
9: Dona Marivalda, da Quixaba do Bonito.
8: Tudo bem, dona Marivalda?
9: Fogão de lenha, ofereço para
8: fogão
9: todos
8: de lenha, boa.
9: Na escuta. Como é que tá o frio aí? Aqui tá um friozinho gostoso, choveu de noite.
8: Tá bom hoje tá bom. Né? Hoje tá bom, viu, dona Marivalda? Não tá muito frio, não. Hoje tá legal. A temperatura tá agradável, né? Ontem passou o dia inteiro nublado, deu umas garoadas, deu umas chuvadas aí. Ela no sítio deu uma chuvinha boa, né? Eita, coisa legal, valeu. Valtemir da Vila Paraná de Bonito. Bom dia, Valtemir.
10: Bom dia, meu amigo Sandro. Valtemir da Vila Paraná.
8: E aí, tudo bem?
10: Ô, Sandro, se for possível, toca aí, acabou com a cidade.

Um dia tá calor, aquele solzão, né? E a gente pensa que a chuva vai embora, de repente a chuva volta novamente. Bom demais, hein? Bom demais. Alô, deixa eu falar com meu amigo. É o meu amigo Luiz da Mata Verde. Não saiu nada, viu, Luiz? Só deu um bom dia aqui, não saiu nada não. Manda outro áudio aí, Luiz. Não saiu esse aqui, não saiu nada no seu áudio não, tá? Vamos nessa então, trazendo fogão de lenha. Vou trazer fogão de lenha, né? Que vai para Dona Marivalda, que tá na Quixaba, ouvindo nosso programa. Eita, coisa boa, hein? Bom dia, meu povo. Ótima manhã de quinta-feira. Pega do modão pra você aí, essa daí, pra matar a saudade, pra voltar lá no tempo. Aí o fogão de lenha, 7:15 da manhã.

0: Legal demais, Chitãozinho Chororó cantando pra você, fogão de linha. Modão bom, hein? Oi, potência.
1: Ô, potência.
0: Legal, gente, deixa eu falar com minha amiga Cineide, que está com a gente, ouvindo o nosso programa. Alô, Cineide, bom dia, Cineide.
2: Sandra, aqui é Cineide Belarmino. Quero mandar alô para Matilda Baixona, Lelina Valisboa e a Marisa Fazenda Bainha, para Cláudio Pires, para meu filho Riquelme, para o Zanaldo, para você e para os ouvintes. Quero ver a música de Roberta Miranda.
0: Roberta Miranda, valeu, Cineide. Um abração para você, minha querida. Obrigado pelo carinho da audiência ouvindo o nosso programa, né? Agora sim, vamos então fazer aí a nossa reportagem com a Sofia Muniz, trazer as informações, a cotação para o Café Arábica nesta quinta-feira.
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0: Café Arábica abre esta quinta-feira, 13 de agosto, com alta de 0,49%. A saca de 70 quilos é negociada a R$ 1.771,09 em São Paulo. O café robusta teve baixa de 0,90%, com a saca comercializada a R$ 1.077,11. No mercado de açúcar, o Cristal subiu 0,48% em São Paulo, com a saca de 50 quilos cotada a R$ 97,41. Em Santos, o açúcar registrou alta de 0,1%, negociado a R$ 118,90. Já o milho teve alta de 0,76%, com a saca de 70 quilos cotada a R$ 76,15. Os dados são do CEPEA. Reportagem, Sofia Muniz.
1: Obrigado, Sofia Muniz, pelas informações aqui no nosso Amanhecer da Chapada Diamantina. 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Breve intervalo comercial e a gente volta já já.

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Vaqueirama, aqui quem fala é a Captura Superpotência. Estou passando aqui para convidar você para separar a bota e chapéu, porque no dia 13 de setembro, na cidade de Utinga, Bahia, temos o Encontro dos Vaqueiros do assentamento Patis. Então espero todos vocês, a gente só turma e vai curtir falar com a gente. Quero agradecer também a toda a comissão organizadora e ao meu amigo Gilberto. Então, gente sua turma, separa a bota e o chapéu, porque não vai fazer aquele desmantelo que só nós vaqueiros sabemos fazer. Quer tomar muita cachaça, dançar muito forró, muito piseiro e com certeza amanhecer o dia. E assim, ó. E

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1: Legal, gente, esse é o 7 da manhã, mais 28 minutos. Bom dia pra você que ligou o rádio agora. Prazer, sou Sandro Alcântara. E vou com você até às 8, levando a boa música sertaneja aqui no Amanhecer na Chapada, viu? Vamos já seguindo com o nosso programa, abraçando você que está na sintonia do programa aqui, onde quer que você seja, em Utinga, na Chapada Diamantina, em outros municípios também, né? Passando de Rui Barbosa, pessoal de Itapirá, Mutá, de Wagner, de Andaraí, de Lençóis, Lajedinho, pessoal também de Amargosa, enfim, né? Pessoal aí de Bonito, todo mundo ouvindo a nossa programação. Bom dia, meu povo! Essa quem pediu foi meu amigo Valtemir, da Vila Paraná. Acabou. Pouco na cidade.

0: aí o Roberto Miranda, com a participação de Chitãozinho e Chororó. A Magistério Sabiá, que pediu essa, foi a minha amiga Cineide, aí do bairro Belarmino Nero. Né, Cineide? Bom dia pra você, obrigado pelo carinho da audiência. 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Já já a gente volta.
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6: Hora certa, minha Bahia, 7h43 agora.
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6: Já estamos de volta, agora são 7h43. Amanhecer da Chapada, trazendo a boa música pra você nessa manhã de quinta-feira. Chegando mais um modão pra você agora, com essa daí, ó. Leão Domado, Chico Rei Paraná. Alô, Regi de Dona Laura, bom dia.

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1: Legal, 7h51 da manhã, o Amanhecer na Chapada de Amazina. E tem mais modão pra você. Voltando 9 para as 8. 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César e Paulinho cantando e a Cachoeira de Alegria, aqui no Amanhecer na Chapada Diamantina.

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1: Lourenço Lorival, meu reino encantado, para finalizar o nosso programa de hoje. Que beleza, hein? Agradecendo a você pelo carinho, pela audiência. Eita, mandou um abraço aqui pro meu primo Toninho, que está lá do outro lado do mundo, né? Tá na Bélgica, ouvindo o nosso programa aí na Europa, né? Ai, coisa boa. Ô primo, um abraço pra você, viu? Tá lá batendo um rango, meu amigo, com a picanha. Lá já é meio-dia, né? Lá é a hora do rango, né? Aqui a gente tá na hora do café e lá tá na hora do rango. 5 horas de diferença, né, primo? Abraço pra você, viu? Bom dia. A gente já mandou aqui a mensagem já no finalzinho do programa, né? Mas amanhã estaremos de volta, né? Tem um amigo meu, tem uma família minha aí, amiga minha aqui de Utinga, está aí na Bélgica, viu? Aí tá em Bruxelas aí. É, mandou ontem vídeo, né? Encantado, né? Com a arquitetura aí da Bélgica, lá precisamente em Bruxelas. E estão lá, viu? Tá passeando aí, turista, né? Valeu. 7h58 na Bahia. Gente, obrigado a você pelo carinho, obrigado. Amanhã, se Deus quiser, estaremos de volta com mais um programa. Às 6 da manhã, com o modão aí no Amanhecer na Chapada Diamantina. Obrigado, Deus, por mais um dia. Que Deus abençoe seu dia também. Você, meu amigo, você, minha amiga. Que tenha uma quinta-feira abençoada. Que Deus abençoe sua vida e seus projetos. Até amanhã, se Deus quiser.

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0: Bom dia, Utinga. Bom dia, Utinga. Bom dia. Meu bom dia para você aqui do centro da cidade de Utinga, para os comerciantes, comerciário aqui do centro da cidade de Utinga. O meu bom dia vai para o pessoal das oficinas mecânicas. Começou agora o programa Uma Luz em Sua Vida, com este espírita, com este babalorixá que vos fala, professor Souza. Somos uma equipe de pai de santo, mãe de santo, videntes, espíritas e médium. Somos 11 pessoas, 4 videntes ali de Juazeiro e 7 videntes lá do Codó, Maranhão. O nosso trabalho é diferente. Escuta este programa para que você possa se manter bem informado a respeito da espiritualidade. Este programa é de suma importância para você que está pelo outro lado do rádio. O programa começou agora às 8h30 e vamos ficar aqui até às 9, aqui na Cultura AM, a 820, aqui desta querida, desta maravilhosa cidade de Utinga. Meu amigo, tudo que você vai fazer só dá errado. Você é dessas pessoas que dá um passo para frente e 10 passos você dá para trás. Tem gente que chama de urucubaca, mas não é uma urucubaca dessa forma. É uma maldição, é alguém trabalhando para ver você na desgraça, alguém desejando ver você na sarjeta. Mas a gente pode até incluir, a gente pode chamar de urucubaca miserável, que apregou, trancou teus caminhos de felicidade. Mas eu acredito mais que deram 7 nó, porque antes as coisas pra você não era assim. De um tempo desse pra cá você não arranja mais nada, tá tudo fechado, os caminhos tá tudo trancado. Você, antigamente, as pessoas vinham atrás de você para negócio, mas hoje você olha de um lado, olha do outro, não aparece ninguém. Antes, para você, você tinha sorte no amor, as mulheres corriam em cima de você, hoje corre com medo de você. Você vem notando que tudo que vai fazer só dá errado. Você é dessas pessoas que dá um passo para frente e 10 passos você dá para trás. Se você compra, não consegue pagar. Se você vende, o povo bota uma pedra em cima. Eita, urucubaca, vamos chamar de urucubaca. É uma maldição, meu amigo. Isso aí é uma maldição. Só sai com um trabalho de limpeza na sua áurea espiritual. E tem hora que a gente olha assim para o infinito e diz: Senhor, o que é isso? Senhor, o que é que eu estou pagando? Hein? O que é que eu estou pagando, Senhor? Eu não fiz nada. Meu amigo, de tudo Deus deixou. De tudo. De tudo existe e de tudo há. Você está aí com os seus caminhos de felicidade fechado, provavelmente, e só através de uma limpeza na sua aura espiritual é que você vai ser libertado dessas maldições, dessas pragas do olho grande e da inveja. Pega agora o telefone e entre em contato com o nosso grupo, Grupo Espírita. 11 pai de santo, mãe de santo, videntes, espíritas e médium. 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Meu amigo, escute o que é que eu vou lhe dizer. Essa maldição que botaram em cima de você, ela não sai fácil, não. Ela não sai com reza, não. Ela não sai, não é com reza, não. Ela vai sair, é com a limpeza na sua áurea espiritual. Tem muita gente lhe desejando mal. Pega o telefone e ligue para a nossa equipe de Pai de Santo. 749 de longa distância, 9138 5729. Nós temos o nosso consultório lá em Juazeiro. Fica na Travessa da Maravilha, número 18, primeiro andar, por trás do estádio de futebol, lá de Juazeiro, Bahia. É ali por trás do estádio municipal de futebol, é o nosso consultório, na Travessa da Maravilha, de frente com o posto Oliveira. É o nosso consultório, lá em Juazeiro. Nós temos outro consultório também no estado do Maranhão. Nós temos mais dois consultórios no estado do Maranhão, lá em Barra do Corda e também no Codó. Então, meu amigo, escute, somos 11 pessoas. Mestre Lucas de Oxóssi, eu, professor Souza, a madame Lúcia de Mãe Tutu, tem o mestre Andrelino do Codó Maranhão, tem o mestre Antônio Rodrigues do Codó Maranhão. Agora, tem uma coisa que eu vou lhe dizer, eu digo todo dia aqui. O programa começou agora, 8h30, vá até 9. Se nós não fizer, você pode mandar seu Pix, a sua chave Pix, que eu mando seu dinheiro de volta, o que você gastar com o nosso trabalho. Por quê? Porque a gente faz. Tem meia dúzia de macumbeiro que roda por aí que não sabe de bulufa nenhuma, mas a gente são diferente. O nosso trabalho, ele tem veracidade, ele tem garantia. Se nós não fizer, a gente devolve teu dinheiro. Se você está aí separado, o nosso trabalho, ele não é café, não é doce de leite, nem é chocolate. Mas experimenta, tá separado? Pois experimenta agora. 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Aí é o número da nossa linha WhatsApp para você nos adicionar agora de manhã. Anote, se é que você tá precisando. Cabeçudo! Cabeçudo! É, mas tem razão, você tem razão. Procurou uma mãe de santo, ela não fez nada para você. Procurou um pai de santo, ele não fez nada para você. Mas não é porque ele não sabe, não. É porque ele se desleixa, se descuida. Quando a pessoa vira as costas, ele não faz nada. Ligue para nós, você me vê agora na chamada de vídeo. 749 de longa distância, 9138-5729. Aí é o número da nossa... É da nossa linha WhatsApp, rapaz. É da nossa linha WhatsApp. O meu bom dia. Deixa eu mandar o meu bom dia aqui para o pessoal aqui da cultura. O meu bom dia para os jornalistas. O meu bom dia para as secretárias domésticas. Ou seja, as secretárias aqui da rádio. E para as secretárias domésticas também, que está nos ouvindo na casa delas. Está aí passando pano na casa, limpando a vidraça e ouvindo o nosso programa. Aqui da rádio. É para os jornalistas, as recepcionistas também. Cadê ela? Cadê a recepcionista aqui da cultura? Meu bom dia. Cadê o locutor? O jornalista? Cadê o nosso diretor? Meu bom dia para todos aqui da Rádio Cultura. E o meu bom dia para você que está no meio da rua aí, na sua banca. Banca de confecção. Na loja de material de construção, borracharia. Meu bom dia para você, que Deus abençoe e te livre da urucubaca. É, te livre da maldição, da praga, do olho grande e da inveja. Porque, meu amigo, você vai pro fundo do poço. Agora nós vamos trazer aqui agora de manhã, viu, meu diretor? Meu bom dia pro senhor, diretor aqui da cultura. Nós vamos trazer aqui essa história. Você sabe que o que está preocupando hoje as autoridades do nosso país chama-se feminicídio. É o que está preocupando. Eu ando muito, eu vou para todo canto. Rio de Janeiro, São Paulo, Brasília, Mato Grosso. Esse programa tem 8 estados da Federação Brasileira. Tem no Tocantins, tem no Ceará, tem na Paraíba, tem em várias emissoras de rádio. Eu ando muito. A gente manda muito. A gente manda uma equipe para um lado, manda dois pais de santo para outro. Manda mais dois pais de santo para atender em outro lugar. É no Tocantins, é no Pará, é no Maranhão. Então eu ando muito. E os casos de feminicídio não param. Mata ela! Mata ela! Porque é um, tipo um zumbi. Não tem um zumbi na cabeça da pessoa? Quando separa. Fim de relacionamento. Eu vou explicar isso aqui nos próximos programas. Vou só dar uma palhinha. E aí? pessoa está desprevenida, porque o ser humano, né? Tem até um ditado que diz assim, que o brasileiro é o ser humano, só fecha a porta quando é roubado. Então ele só se cuida quando a coisa... Isso é em tudo. Eu tiro até por mim. Eu só vou fazer um exame com o médico, um exame de próstata, quando eu tô sem urinar de noite. Aí eu corro, vou lá. Mas enquanto eu tô urinando, eu não vou. Isso é nós, isso é o ser humano que é assim. Mas não devia ser assim. Não deve, a gente não deve ser assim. Mata ela, que ela te traiu! Ora, e o que é que tem se a mulher não quer mais você? Ela tem o direito de ir e vir, o direito dela. Ela tem o direito de namorar com quem ela quiser. Se ela separou de você, você que tá aí pensando besteira, que absurdo! Tira essas besteiras da cabeça, pega o telefone e liga pra nós. Mata ela, que ela não te quer mais não, mata ela! Lá na Paraíba, lá em Sumé, na cidade de Sumé, na Paraíba, lá no São João, agora o cara matou a namorada de faca. Eu tava lá. Eu não tava na festa, eu tava atendendo em Sumé, na Paraíba. Eu tava atendendo em Sumé, na Paraíba, agora no São João, quando o cara matou a namorada de faca. A namorada tinha terminado, ele pediu ao rapaz que tava cantando, estava na festa. Pediu, subiu no palanque pra fazer uma declaração à namorada, que tinham terminado. E ele fez a declaração: amor, eu te amo, eu não vivo sem você. E ela lá também na festa, ouvindo, e já tava com outro homem. Eita! E aí, quando terminou a festa, ela foi embora, o cara não foi levar ela, o cara que tava com ela. Ele pegou ela na estrada e esfaqueou. Saiu aí nos jornais. Mas não é esse aí o caminho não, que absurdo! Não é esse aí o caminho não! Os casos de feminicídio tá aí! Os casos de feminicídio! Pega o telefone e entre em contato com a gente pra nós poder te orientar! Trazer essa pessoa de volta pra você! Amém, amém, Jesus! Amém! Mata ela! Vamos ouvir aqui essa história aqui do Júnior e da Thalita. Escute! Que hora é? Já são 8 horas e 45 minutos. 8h45. Você tá ouvindo o programa Uma Luz em Sua Vida, aqui na Cultura. Vamos ouvir agora essa história do Júnior e da Thalita. Fim de relacionamento. E o Júnior diz assim. O Júnior diz, escuta o que ele vai dizer assim. Ele vai dizer, eu tô endemoniado. Você vai errar o pé. Quer dizer, errar o pé é o quê? Eu não sei o que é. O senhor sabe? O senhor que tá pelo outro lado do raio da senhora, sabe, você sabe o que é? Errar o pé. Escute o que é que o Júnior diz. Fim de relacionamento. A Thalita não gosta mais do Júnior. A Thalita tem 3 filhos com o Júnior. O Júnior vai até as últimas consequências pra ter a Thalita de volta. Pra ter sua família de volta, mas a Thalita não quer mais viver com o Júnior. Porque a gente perde o amor. A gente perde o amor também, tem isso. As ingratidão, as humilhação na vivência. Vamos ouvir essa história aqui do Júnior e da Thalita. Escute, escute! Fim de relacionamento. Essa história aqui do Júnior e da Thalita. Fim de relacionamento, vamos ouvir.
1: O choro de uma mulher, de uma mãe, que já não sabe mais a quem recorrer para se livrar de um pesadelo.
2: Às vezes assim, eu sei que eu não tenho feito nada, não tenho dado motivo, mas às vezes eu fico me procurando, às vezes eu me culpo, né? Eu me culpo, às vezes, mas o que eu fiz? Se eu não tivesse feito isso, né? Às vezes, como algumas vezes eu já tentei apaziguar, a engolir, né? As ameaças, as ofensas, né? Que ele faz. Fui até a casa dele, eu, né? Tentar manter uma amizade, né? E não resolve.
1: Brigas, ofensas, ameaças.
3: Não adianta fazer gracinha que você vai errar o pé, você vai arrumar um capeta comigo no inferno, que eu tô endemoniado mesmo com você, entendeu? E é isso.
2: Por favor. Eu não durmo, eu fico a noite inteira tentando barulho de carro, moto, às vezes a cachorra late. Eu já fico achando que é ele que tá vindo. não saio na rua, né? Então eu fico... medo.
1: Tudo isso tem feito parte da vida de Thalita. Há 3 anos ela vive trancada em casa, com medo.
2: Pra trabalhar, aquele pavor, aquele medo. Minha mãe que leva a mais velha pra escola. Enquanto não dá a hora de que eu chego em casa, eu não fico tranquila. Eu fico sempre achando que uma hora vão ligar no meu telefone, que ele tá aqui, que ele, né, machucou alguém, levou as meninas, né? Então eu não tenho tido sossego.
1: E o culpado disso é o ex-marido, Júnior Donizete da Silva, de 30 anos, um homem obcecado pela ex. Disposto a ir até as últimas consequências para ter Thalita de volta. Nem que para isso ele tenha que fazer da vida dela um inferno.
3: Quero fazer gracinha, não arrumar problema mesmo. Eu vou te dar problema. Entendeu? Eu vou te dar problema. Quem contava comigo pra alguma coisa já vai preparando.
1: Você ama o Júnior?
2: Não. Agora eu não amo mais. Não mais. Eu não sei, às vezes tem vezes que é mistura de ódio, dó, mas amor eu não tenho mais.
1: Os áudios mostrados foram enviados por Júnior para Thalita recentemente. Em cada gravação, um xingamento ou uma ofensa diferente.
4: Então aproveita bem, porque isso acaba. Aproveita a felicidade, que ela dura pouco.
1: Qual delas foi a mais pesada, que você ficou com mais medo?
2: Essa última agora que ele mandou, falando que ele ia pra cima da minha família, que ele não ia, que eu pedi pra ele me dar paz, né? Pra viver, tentar viver numa boa. E ele falou assim que não, que ele morre. Até tem uma das mensagens, ele fala que ele vai me morder, que ele se morde, que ele se mata e que ele me mata.
3: Não vai, eu morro você inteiro, eu morro sua família, mas é que Deus se mata, não vai, vou preso, vou com um raio que mata, mas não vai, Thalita, não vai.
1: As filhas, uma de 2 e outra de 5 anos, inclusive, se tornaram mais um motivo para Júnior infernizar ainda mais a vida de Thalita. Segundo ela, o ex-marido muitas vezes busca as crianças para passar o final de semana e depois se nega a devolver. Nesta gravação telefônica, Thalita exige que Júnior devolva as filhas.
2: Eu quero elas. Eu tô ligando pra polícia. Escuta, eu tô ligando pra polícia. Eu tô levando o conselho tutelar. Eu tô chamando o conselho tutelar. Eu vou buscar elas aí. Ou você deixa elas sair, aí. A polícia tá chegando aí. Você escolhe. Ou você me entrega elas por bem. A gente resolve, irmão. Você deixa as meninas vir embora, deixa a Cida trazer, porque senão eu vou com o conselho tutelar e com a polícia. Tá bom, mas eu quero as minhas filhas. A maior não, às vezes ela chora, ela fala, às vezes ela não quer ir lá na casa dele. Quando é dia de ir, ela fala que não quer ir. Muitas vezes ela apresenta um comportamento mais assim agressivo também. Você se nota que ela sente, né?
5: Tá aí, você ouviu quando o Júnior disse assim: eu tô endemoniado mesmo e você vai errar o pé. Agora, quantas mulheres são mortas no Brasil? Você sabe, eu sei, porque eu vejo, pega as estatísticas. São 13 mulheres assassinadas por dia no Brasil. 13, não é 3. É 13 mulheres assassinadas por dia. Lá em Belo Jardim, no Pernambuco, o camarada pegou a mulher, chamou a mulher para voltar, para reatar. Levou a mulher, isso foi no interior do Pernambuco, lá em Belo Jardim. Levou a mulher, matou, pegou a mulher, o corpo da mulher, botou dentro dos pneus, esses pneus de carro, e tocou fogo. E foi para casa. Foi para casa. A família procurando. Foi na casa dele, não sei de mulher não sei de onde ela foi não. E o pessoal sentiu uma catinga de fogo subindo lá perto da casa dele, foram olhar ela lá, o corpo da mulher. Meu amigo, é o fim do relacionamento, agora tem como você reatar, tem como você trazer tua família de volta, é tu se apegar com Deus, não deixar que a voz da desgraça, mata ela. Nós vamos para um pequeno intervalo, eu volto já já.
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5: Nós já estamos de volta, o programa está já terminando. Eu agradeço a você que está na escuta aqui da Cultura. Você está na sintonia da Cultura, está ouvindo o programa dos verdadeiros pais de santo. Vamos trazer aqui agora, porque a gente faz de verdade. Somos 11 pessoas, cada um na sua graduação, cada espírita, cada babalorixá, cada médium vidente na sua graduação. Vamos ouvir as pessoas testemunhando o nosso trabalho? Vamos trazer aqui o nosso quadro, Você Testemunha.
7: Eu sou o Messias Ribeiro, eu estou aqui no programa Uma Luz em Sua Vida, para declarar que o professor Souza tem os trabalhos corretos. Deus primeiramente, segundo o professor Souza. Dois trabalhos que eu tinha, que ele fez para mim, muito complicados os problemas. Ele disse que dentro de 8 dias resolveria o problema, e antes de 8 dias foi resolvido, graças a Deus. Então estou aqui para declarar para você que o professor Souza é um homem sério, honesto. Os trabalhos deles são bem feitos. Se ele lhe afirmar que tem problema que resolve, o problema é resolvido. Porque o meu foi resolvido. Deus primeiramente e segundo ele. Professor Souza, a cura pela fé. Obrigado.
8: Eu moro em Bonito, estou tentando me libertar e vou conseguir, em nome de Jesus Cristo. Agora que vocês tenham fé e creiam e não... deixem o inimigo lhe atacar.
5: Tá aí as pessoas, porque a gente faz de verdade. Se nós não fizer, a gente devolve teu dinheiro. Eu venho levantando a crença das pessoas, não só aqui na Bahia, mas no estado do Pernambuco, no estado da Paraíba, no estado do Ceará, no estado do Maranhão, no estado do Tocantins, no estado do Pará. Agora estamos em Minas Gerais. Levantando a crença das pessoas. Porque não é brincadeira. Muitos pais de santo por aí, em virtude de estar farto com muitos trabalhos, esquece de fazer o seu. Pode ter sido isso. O nosso trabalho, se nós não fizer, a gente devolve teu dinheiro. Por que que eu estou dizendo isso? Porque a gente vai trabalhar para você. A gente vai fazer seu trabalho de verdade. Amém, dê amém para Jesus. E vamos ouvir aqui as pessoas nos adicionando na nossa linha, o WhatsApp.
9: Bom dia. Eu estava esperando meu irmão chegar para que ele me ajudasse. Eu falar para ele e ele me ajudar. Mas ele tinha me prometido antes um dinheiro, né? Mas como agora ele se casou e está para São Paulo e vai construir, ele agora disse que não pode. Por agora ele não pode, como é que diz, me dar essa oferta que ele me falou que ia me dar, porque ele está construindo, porque ele casar agora, a esposa dele está pagando a neném, viu? Então, por agora eu não posso, viu? Muito obrigado, Deus lhe dê um bom dia, viu? E qualquer coisa ele apareça. Essa semana mesmo já foi duas pessoas, foi um senhor e uma senhora aí na sua casa, ou foi ou vai, que eu passei o número para ela, acho que ela não precisou nem usar, que ela disse que sabia mais ou menos aonde era, que uma amiga dela disse que já tinha ido e tal, então por a minha informação aí encaixava, né? Aí ela falou que disse que ia falar com o senhor ou ia aí onde o senhor fica. A outra amiga falou para ela que o senhor ficava em tal canto, não sei se era Paz da Roça, não sei que dia era, mas ou aonde era que o senhor ficava, assim, permanente, né? E... aí ela disse que já sabia, e aí confirmou comigo e foi. Eu passei seu número, seu zap, todos para ela. Para ela e para outro rapaz. Mas eu agora não posso, viu? Obrigado, fico com Deus.
10: Eu tô com a irmã minha que tá com o mesmo problema que eu. Aí ela quer ir comigo. O senhor atende ela. Eu vou perguntar ao senhor, ela trabalha num serviço e ela tá doida para sair, porque ela não sente bem nesse trabalho. O senhor trabalha nessa área assim com o patrão, tipo assim, o patrão botar ela para fora? Ou o senhor não trabalha nessa área assim? pra ele botar ela pra fora.
11: Bom dia, tudo bem? Como é que vai? Eu gostaria de entrar em contato com o senhor, puder me atender. Me atenda aí, me esclareça aí com as coisas, por favor, viu?
0: Tá aí as pessoas nos adicionando na nossa linha WhatsApp, agora vamos terminar o programa. 9 horas! Eu agradeço a você, agradeço mesmo, viu? Pela sua sincera sintonia, a sua audiência. Que Deus abençoe. O programa é de segunda a sexta-feira. Nos acompanha aqui a partir das 8h30 até as 9h, nós estamos aqui todos os dias. Vamos encerrar o programa rezando. Coloque um copo com água, uma jarra com água. Senta a rachadura nos pés por 15 minutos aí com a bacia. Pega uma bacia. Pronto, completa com água para cobrir o peito do pé. É a tua fé, irmão. Tu vai ficar bom dessas rachaduras do teu pé. Essa água já está ungida. Reze comigo esta prece.
6: Chegou o momento da cura. Chegou o momento do milagre na sua vida. Chegou o momento da sua libertação espiritual. Coloque um copo com água ao lado do seu rádio. E por que não dizer uma jarra com água? Um frasquinho com água. Esta água passará a ser benzida e ungida em nome de Jesus Cristo. Acompanhe esta prece com o maior babalorixá, espírita e vidente do Brasil, professor Souza.
12: Pai nosso que estais nos céus, na luz tu sois infinito, Pai de todos os aflitos deste mundo de escassez. Santificado Senhor, seja o teu nome sublime, que em todo o universo exprime concórdia, ternura e amor. Venha aos nossos corações o teu reino de bondade, de paz e de claridade na estrada da redenção. Cumpra-se com o teu mandamento, que não vacila nem erra, nos céus como em toda a terra, de luta e de sofrimento. Evita-nos todo o mal, dai-nos o pão do caminho, feito de luz no carinho do pão espiritual. Perdoa-nos, Senhor, os débitos tenebrosos de passados escabrosos, de iniquidade e de dor. Auxilia-nos também nos sentimentos cristãos a amar os nossos irmãos que vivem longe do bem. Com a proteção de Jesus, livra nossa alma do erro sobre o mundo do desterro, distante da tua luz. Que a tua ideal igreja seja o altar da caridade, onde se faça a tua vontade, Senhor. Amém, Senhor.
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1: 10h59.

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2: 14.
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0: o problema que tem.
1: Salva de palmas. Manda o nome dele.
2: Pode ir. Obrigado, meu irmãozinho.
3: 24.
2: Deus abençoe você. Muito sucesso.

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0: 11h31.
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0: 11:33.
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2: 11:37.
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1: Pra conhecer uma mulher, você precisa entender de coração.

0: 9h44.
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4: Bom dia, bom dia, bom dia. 11 horas 45 minutos da manhã, gente. 11h45, um pouquinho atrasado aqui por motivos técnicos. Manutenção aqui nossos equipamentos. Graças a Deus, tudo ok. Quinta-feira, 13 de agosto de 2026. No ar, Jornal A Voz do Povo. 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Eu e você até 1h30 da tarde, aqui você fica sabendo de tudo. Participe, mande seu áudio pra gente, como é que está o clima na região. Madrugada foi fria na cidade de Utinga. E aí? Como é que foi o clima na madrugada? Como é que está agora, hein? Quinta-feira, 13 de agosto de 2026, já se passaram aí 225 dias, 140 dias para o ano 2027. A Lua é nova estação, é inverno, 11 horas 46 minutos da manhã, 11h46, dia do economista, dia internacional dos canhotos. Isso mesmo, fatos históricos e jornalísticos, fundada a Universidade Católica de São Paulo. 11h46 da manhã.
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4: Os destaques chegando a partir de agora no seu rádio.
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4: PL dos combustíveis pode reduzir despesas obrigatórias em 10 bilhões de reais. Farmácia Popular pode ampliar serviços com exames e teleatendimento. Católicos celebram em Salvador a vida e o legado de Irmã Dulce. E o SUS Digital agora conta com ferramenta de prevenção ao alcoolismo. O Ministério Público Federal pede medidas de segurança e controle de voos de helicópteros no Rio de Janeiro. Estados Unidos anunciam operações militares com a Colômbia contra o narcotráfico. Anvisa aprova novo atendimento, medicamento para distrofia muscular. O Palmeiras empata com Cerro Porteño na Libertadores. A rodada de ontem, o Flamengo empatou também na Libertadores com o Cruzeiro.
2: As manchetes de hoje.
4: Novas regras para doação de sangue no país entram em vigor no mês de outubro. STJ reconhece crimes de maio como grave violação de direitos humanos. PL que reduz impacto de conflito no preço dos combustíveis é aprovado. Distrito Federal e Cerrado entram em fase mais crítica de estiagem.
2: As manchetes de hoje.
4: Comissão da Câmara analisará a PEC sobre redução da maioridade penal. Na Colômbia, equipes ainda procuram sobreviventes de terremoto. BNDES teve lucro de 9 bilhões de reais no primeiro semestre. Projeto Verão Fortaleza 300 celebra 3 séculos da capital cearense. O IMET monitora possível onda de calor para os próximos dias. ANAC suspende venda de passagens entre Buenos Aires e Rio de Janeiro. Eleições 2026. Candidatos podem começar a pedir votos no dia 16 de agosto. Reunião busca destravar pautas no Congresso. Tudo isso e muito mais até 1h30 da tarde com a sua participação ao vivo. Participe com a gente.
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4: Muito bem, gente.
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4: Pois é, as informações chegando agora a nível internacional.
7: Internacionais.
8: No terceiro dia de buscas, equipes de resgate e voluntários ainda procuram sobreviventes nos escombros de prédios que desabaram em Cali, na Colômbia. O terremoto de magnitude 7,4 atingiu o país na segunda-feira e é considerado o mais destrutivo do século na região. No conjunto residencial Torres del Limonar, mais de 20 pessoas foram resgatadas nas primeiras horas e outras 3 foram retiradas dos escombros mais tarde. As equipes usam máquinas e também correntes humanas para remover os entulhos. Parentes ainda esperam por notícias de desaparecidos, entre eles uma menina de 11 anos que está sob os escombros com os avós. Os bombeiros dizem que ainda há esperança de encontrar sobreviventes nos próximos dias. No Oriente Médio, o presidente dos Estados Unidos, Donald Trump, disse que os Estados Unidos têm controle total do Estreito de Hormuz. Em uma publicação nas redes sociais, Trump afirmou que o bloqueio naval americano é uma parede de aço e disse que o Irã não terá condições de enfrentar as forças americanas. O estreito é uma das principais rotas do comércio mundial de petróleo e gás. Enquanto isso, o governo iraniano diz que não houve avanço nas negociações com Washington sobre o cessar-fogo. A Rússia ameaçou reagir caso países da União Europeia comecem a apreender navios comerciais russos. O presidente Vladimir Putin disse que Moscou responderia na mesma moeda e classificou como pirataria as medidas contra a chamada frota fantasma russa. São embarcações usadas para transportar petróleo russo e que, segundo os europeus, ajudam a driblar as sanções. A União Europeia estuda ampliar as inspeções e a detenção de navios suspeitos. O ex-presidente russo Dmitry Medvedev, aliado de Putin, disse que Moscou teria o direito de atacar embarcações de países considerados inimigos. Na Indonésia, uma balsa pegou fogo durante a travessia entre as ilhas de Bali e Lombok. O acidente aconteceu de madrugada no Estreito de Lombok. Passageiros contaram que as chamas se espalharam rapidamente e que alguns foram orientados a pular no mar. As autoridades resgataram mais de 200 pessoas e confirmaram uma morte. As buscas por possíveis desaparecidos continuam. A causa do incêndio ainda não foi esclarecida e as autoridades investigam se a superlotação contribuiu para o acidente. Com informações da agência Reuters da TV Brasil, em Brasília, César Reiser.
4: Obrigado, César. Às 11 horas 53 minutos da manhã, gente, 11h53, ó. 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
10: Oi, Eliseu. Um abraço, pessoal. Ligado aqui em toda a região de Utinga. A você que não perde a programação, o programa Voz do Povo, nosso abraço especial. 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
4: Se Deus quiser, 11h58, vamos a um break comercial em nome da pomada Neymax.
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2: Meio dia e três.
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1: Rio de 4.

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4: Meio-dia e seis.
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13: Muito obrigado pela audiência, onde você estiver, muito obrigado mesmo, hein? 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É a vitamina, gente, do trabalhador. Alô, Cecel, comedor de sarapaté hoje, está lá na Arara, juntamente com o Elcio, nosso amigo Elcio, né? Alô, Elcio, tem Elcio da Arara e tem Elcio Raizeiro lá em São Roque. Todo mundo ouvindo a gente.
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13: Cecel vai almoçar aí hoje, meu amigo Elcio. Cecel vai almoçar com você hoje aí. Prepara uma bacia, que o homem pega pesado, viu? Rapaz, o homem, esse Cecel não é brincadeira, viu, Elcio? Vai preparando aí, meu amigo. E aí é só sarapatel e rabada, viu? Sarapatel e rabada. E tá sumido o nosso amigo seu Silvino, rapaz. Alô, seu Silvino da Barrinha, um abraço, hein? Alô, Vermelho aí do Buriti. Mês que vem tô sabendo que tem festa aí no Buriti, né, Vermelho? Tem encontro de vaqueiros, né? No Buriti tem festa nos Patis também, dos vaqueiros lá nos Patis. Nosso amigo Gilberto, né? É o Gilberto dos Patis. Vamos até a Bonita de Mundo Novo.
14: Boa tarde, Eliseu. Aqui o sol aqui tá quente. Hoje não choveu hoje aqui não. Hoje é quintura, viu, Eliseu? Tô aqui no jornal aqui do meio-dia.
13: Obrigado. Obrigado, pessoal de Ibiaporã, Bonita de Mundo Novo, quem tá na linha agora.
15: Bom dia. Aqui quem fala é Nilda da Baixada. Minha região hoje tá bom, tá quente.
13: Beleza, Nilda.
15: Boa tarde. Aqui quem fala é Nilda da Baixada. É hora do Jornal do Povo, né? E chegar na hora de pegar o rango, né? Também,
13: pronto,
15: né?
13: Rapaz, tô ouvindo aí Um prato de salada aqui, que almoço maravilhoso. Bom apetite para vocês aí. Deu água na boca aqui na hora do almoço. Aqui nós, eu e Risadinha, só almoçamos aqui, rapaz, 2 horas da tarde, né, Risadinha? E aí você vê aqui um prato lindo desse aqui, bem na hora do almoço, 12h10. Alô, minha amiga Nilda, um abraço, minha querida. Aí dá água na boca mesmo, viu? Obrigado. 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
13: Muito bem, 12h10, 12h10 na cidade de Utinga, Bahia. É isso aí, vai mandando um áudio, como é que está o clima na sua região, como é que está a dona Berenice aí no Grotão. Alô, dona Berenice.
4: Eliseu, comandante do jornal Voz do Povo, aqui é Berenice fazendo Grotão. Eliseu, eu gostaria de mandar um alô especialmente para a Madinha Maria e família aí no Cambuí, para Marconi e família no Barbado, Aparecida Radonilson no Brejão, para Zequinha no Colobró, enfim, todos os ouvintes da Rádio Cultura de Utinga. Eliseu, nesse momento aqui está nublado.
13: Pronto, nublado ali no Grotão, obrigado. E aí na Várzea dos Bois, ô Leilian, região de Wagner.
16: Bom dia, Eliseu. Eliseu, hoje aqui começou fazendo frio. Só que agora o sol já está começando a aparecer já. Tem muita nuvem no céu, mas o sol já está aparecendo já. Quem fala é Leandro dos Bois. Quero mandar alô para a Cineide do Belarmino, Nego Jovem Wagner, seu Francisco, Edna, para minha mãe Zenaide na Fazenda Cajazeira, minha irmã Ana Maria, minha irmã Isa, para minha colega Nete Baraúna no Lagoa das Pompas, para todos os ouvintes que estiverem ligadinhos no Jornal Voz do Povo. Que Deus abençoe você e seu trabalho.
13: Amém, amém. Obrigado, minha querida Lilian da Vaza dos Bois. Ó, gente, católicos celebram hoje em Salvador a vida e o legado de Irmã Dulce. Por sinal, o nosso hospital aqui tem o nome da Santa Dulce, Dulce dos Pobres, né? Irmã Dulce.
17: O mundo católico celebra nesta quinta-feira a vida, a fé e o legado da primeira santa nascida no Brasil, Santa Dulce dos Pobres. Em Salvador, a festa de Santa Dulce, iniciada no último dia 1º de agosto, terá o ponto alto das celebrações religiosas ao longo desta quinta-feira. Desde as primeiras horas da manhã, o Santuário Santa Dulce dos Pobres recebe os fiéis para missas. A partir das 15h30, acontece o show do Padre Antônio Maria, amigo pessoal, devoto e compositor de músicas em homenagem a Santa Dulce, como Anjo Azul dos Alagados. Após a apresentação do pároco, a programação segue com a missa campal na Praça Irmã Dulce, celebrada pelo arcebispo de Salvador e primaz do Brasil, Cardeal Sérgio da Rocha. Às 18h30 está prevista a procissão luminosa em honra a Santa Dulce. A caminhada sai da Praça Irmã Dulce, no Largo de Roma, segue pelas ruas do Bonfim e termina no próprio santuário. Nascida em 26 de maio de 1914 em Salvador, com o nome de Maria Rita de Souza Brito Lopes Pontes, foi em agosto de 1933 que ela recebeu o hábito de freira das Irmãs Missionárias e adotou, em homenagem à mãe, o nome de Irmã Dulce. Nas décadas seguintes, dedicou a vida aos doentes e aos pobres. Ela transformou um galinheiro do Convento Santo Antônio, em Salvador, em um abrigo improvisado, dando origem às obras sociais Irmã Dulce, que hoje formam um amplo complexo de saúde e assistência social. O Anjo Bom do Brasil, como é carinhosamente chamada pelos fiéis, foi canonizada pelo Papa Francisco em 13 de outubro de 2019. Da Rádio Nacional em São Luís, Madison Euler.
13: Muito obrigado, viu, Madison, sua homenagem aqui. A Dulce, Dulce, Irmã Dulce, a Dulce dos Pobres. Nosso hospital de Utinga tem o nome, né? E hoje é o dia certinho da comemoração, tá bom, gente? 12h14 aqui na cidade de Utinga, 12h14. 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

0: comentou: do jeito que o projeto ficou, será possível reduzir em cerca de 10 bilhões de reais as despesas obrigatórias ano que vem. É que foram incluídos gatilhos para atrelar o crescimento de determinadas despesas aos limites do arcabouço fiscal em caso de déficit em fundos, como o constitucional do DF e o de ciência e tecnologia. Uma compatibilização, segundo Dario Durigan.
1: Mas há uma diminuição, uma mitigação desse ritmo de crescimento já vai ser percebido ano que vem em torno de 10 bilhões, que é aqui um pouco a evolução a menor do gasto obrigatório que a gente espera para o ano que vem, já abrindo um espaço fiscal importante para outras demandas discricionárias e mesmo para a nossa trajetória dos resultados fiscais.
0: A votação no mesmo dia na Câmara e no Senado é resultado da articulação feita com os parlamentares. Logo cedo, o presidente Lula se reuniu com líderes e com o presidente do Senado, Davi Alcolumbre. Durante o encontro, chegaram a ligar para o presidente da Câmara, Hugo Mota, para falar do assunto. Foi um destravamento de pauta, como eles mesmos disseram. Uma retomada do diálogo, como afirmou o próprio Davi Alcolumbre. Depois da aprovação, o ministro da Fazenda, Dario Durigan, também comentou a relação do governo com o Congresso. Disse que estão em um bom momento.
1: Eu diria que agora nós estamos vivendo um bom momento também do presidente Lula com as lideranças do Congresso, tanto da Câmara quanto do Senado. Então, acho que ajuda sim e nós temos caminhado bem. Inclusive, agora, na questão fiscal, eu também fico bastante satisfeito.
0: Esse projeto de lei complementar da subvenção dos combustíveis vai permitir que o governo use a receita extra com a venda do petróleo depois da alta no mercado internacional com a guerra no Oriente Médio para zerar ou reduzir os tributos federais sobre gasolina, etanol, querosene de aviação, diesel rodoviário e biodiesel aqui no Brasil. O texto ainda concede benefícios fiscais a diferentes setores, como pesquisa de minerais críticos e terras raras, bem como a desoneração de impostos para a FIFA, a organizadora da Copa do Mundo de Futebol Feminino, que será realizada no Brasil no ano que vem. Da Rádio Nacional em Brasília, Priscila Mazenotti.
2: Obrigado, Priscila. Meio-dia 19, aqui no centro da cidade, a Farmácia Popular pode ampliar serviços com exame de teleatendimento.
0: As regras do programa Farmácia Popular podem mudar. Na verdade, a ampliação do serviço é que o Ministério da Saúde estuda oferecer testes rápidos e exames como de sangue, de urina, além de teleatendimento e monitoramento terapêutico nessas farmácias populares. É uma nova regulamentação já publicada e que, por enquanto, prevê a modernização tecnológica, a ampliação do acesso e a melhoria do monitoramento dos serviços. Mas os outros serviços serão analisados por um grupo de estudos. O Ministério da Saúde quer ainda usar a inteligência artificial para permitir a identificação de pacientes por meio de biometria e de reconhecimento facial, o que vai ajudar e muito no combate às fraudes. Mas isso ainda depende de avaliações técnicas nas localidades e pesquisas de acordo com a necessidade. O Farmácia Popular oferece de graça mais de 40 itens de saúde, como fraldas geriátricas, absorventes e medicamentos diversos, por exemplo, para hipertensão, para diabetes, para asma, mal de Parkinson e glaucoma. São mais de 28 mil unidades credenciadas em todo o país. Com informações da Agência Brasil, da Rádio Nacional em Brasília, Priscila Mazenotti.
2: Ok, 12 horas 21 minutos, vá mandando seu áudio também, como é que está o clima na sua região? 759-9207-4717. Nego Jó, rapaz, Nego Jó tá na linha, tá falando de onde, Nego Jó?
3: Boa tarde, Eliseu. Boa tarde, os ouvintes da Rádio Cultura. Que Deus dá um fim de semana maravilhoso, de paz e saúde para nós todos. Mas, Eliseu, o sol também aqui tá quente, abriu, o sol abriu, tá bom. Posso ser que a parte da tarde, 3 horas, começa a chover, né? Uma livre nada boa, que nem deu uma, só que depois de 4 horas deu nada boa. E passa um alô pra Eliana aí, de família, né? Ao seu Silvinho, né? Ao Zé Nidão da Ungurana, né? Ao o menino ali da... Passou o nome dele, casado com minha prima. Ele sabe quem é, porque eu esqueci o nome dele, Dom Branco. É, aí na Lagoa das Pombas, né? E que Deus dê tudo bom para nós. Um abraço, Eliseu. Forte. Um fim bom, fim de semana. E a festa aqui já está começando, viu?

0: Francisco da Secretaria. Ô, seu Francisco. Tava me passando o senhor Éder, tô mandando um abraço. Tá bom, valeu.
1: Valeu, Nego João. Um abração, meu querido. Um abraço. Agora vamos até de Wagner, vamos dar uma sobrevoada. Vamos até andar aí e falar com o Elias, direto da fazenda. Dá 80 quilômetros aqui lá, hein, Elias? Ouvindo um radinho de pilha aí.
2: Eliseu, bom dia, Eliseu. É, Eliseu, aqui ontem deu uma chuvinha boa, umas 3 a 4 horas da tarde, para 4 horas. Deu uma chuva boa. Andaraí choveu até mais do que para aqui onde eu moro, a cidade. Mas deu uma refrescada boa. Acho que ainda choveu uns 15 milímetros, mais ou menos. Viu? E aí, tá tudo bem, graças a Deus. Tá bom, Eliseu. Alô aí para todos que estiver escutando o jornal. Valeu. Eu te ouvi ontem aqui, Vado, também. Nós conversamos fora do ar. Depois do áudio que eu mandei para Eliseu aí, nós tivemos outras conversas, né? Pronto, é isso aí.
1: Um abraço, meu querido Elias. Isso aí é galinho ou é cocá? Essa zoada aí, rapaz, aí se for galinha é ovo, viu? Colocar os ovos da galinha. Agora cocá, se for mais a zoada mesmo, bicho é zoadento, né? O tal do cocá, rapaz, fica ali dando, rodando. Tem ali, isso aí é galinha que tá botando ovo aí, ou é o cocá, que o bicho é zoadento. Manda um áudio pra gente aí, ali, direto da fazenda dele, lá na região de Andaraí, ouvindo a programação da Rádio Cultura de Utinga.
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1: 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Ele respondeu aqui, fez uma pergunta ao Elias, lá de Andaraí. Diz Elias.
2: Ô, Eliseu, não é cocá não, Eliseu, é galinha. Toquei umas galinhas aqui, moço. As galinhas parece que já aproveitam quando eu vou mandar o áudio, moço. Eu crio aqui dentro de um quintal, num quintalzão que eu tenho aqui, um quintal. Aí minhas galinhas vejo mais é do quintal, né? Aí elas estão botando, aí bota. Aí quando manda o áudio, daqui a pouco é bem nessa hora que tá botando. O Vado tá com uma viagem pra nós ir aí. Aí se Deus quiser o dia que nós for aí, tiver, eu vou levar um ovinho de galinha caipira. Vou levar um ovinho pra você comer. Valeu, é assim mesmo. Pois é, Lígio, é galinha caipira. Valeu. Aí, dando certo aí, eu levo. Eu vou, não lhe prometo a quantidade, mas levo uns aí pra você aí.
1: Rapaz, valeu. Que maravilha. Obrigado. Audiência total mesmo. Tô ouvindo aí minha voz aí no rádio de pilha dele. Ele gravando o áudio pra cá e saindo o fundo, né? Que maravilha, rapaz. Muito obrigado, viu? Muito obrigado mesmo aí. Ovo de galinha, de caipira, capoeira, como queira, como chama aí. Não é isso, Van? Van diz que come de manhã aí, risadinha. São 3 ovos de manhã cedo. Que até ovo de pato, se vier ele. Quem gosta de ovo de pato, Van, é nosso amigo Val, né? Diz que é ovo de pato com amendoim. Meu Deus do céu, ovo de pato com amendoim, nosso amigo Val da Praça da Feira.
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8: Meio-dia e 28.
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8: Meio-dia e 29.
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0: Meio-dia e 35.
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6: 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Vamos curtindo aqui mais informações, chegando de primeira para você, o Jornalismo Cultura. É, alô, Neilson e Wagner, ouvindo a nossa programação, muitos áudios aqui, graças a Deus, gente, não para, hein? Não para. Alô, Marivaldo, dona Marivalda, na Quixaba do Bonito, também ouvindo a gente, né? Muito obrigado mesmo. São 12h37, 12h37. Começou aqui de novo, rapaz. Ali, dona Marivalda.
7: Um litro de água na goteira. Foi uma chuva boa, mas hoje mais estiado. E agora o solzinho tá querendo esquentar. Foi frio de manhã, mas agora tá esquentando. Eliseu, ontem um homem de baixa do cheiro perdeu o celular. Aí bem bonito. Peço que encontrou, devolva para ele, sei lá, que ele precisa muito falar com os amigos que moram longe. Ele está preocupado por esse celular. Eu atendi ele em Bonito, só que ele disse que parou, numa oficina e parou em outros cantos. Não sabe onde ele perdeu, só sabe que perdeu no Bonito. Aí quem encontrou, faça o favor de entregar, debaixo do cheiro.
6: Ok, tá ok, dona Marivalda, por gentileza, quem encontrou esse celular, como é ruim perder celular, né, rapaz? Não é fácil não. Então quem encontrou, por favor, procurar o pessoal aí da região da Baixa do Cheiro do Bonito. 12h38, Lene do Bahia.
8: Bom dia, Eliseu, que Deus nos abençoe. Eliseu, aqui nesse momento, hoje aqui em Limpinho, o sol não tá quente, né? Tá nublado, mas Deus tá no comando de tudo, né?
6: É verdade, é isso mesmo. Mais áudio, Zene, agora alô Zene, tá falando de onde, Zene?
9: Bom dia, Rádio Cultura de Utinga, que fala aqui. Zene, já também na cidade de Salvador, onde o tempo está? Alô. Tudo na paz por aqui, tudo bem? Manda um alô aí. A minha mãe Dalvinha e duas barras, minha irmã Jaiane, minha sobrinha Manu e a pequena Alice que nasceu sábado. Um alô e tá com aquele modão do momento.
6: Bom dia. Um abraço, Zene, lá de Salvador, ouvindo a gente, pessoal de Duas Barras, hein? Sempre também na sintonia. Alô, Elza de Duas Barras. A mamãe do Johnny, segurança, também está ouvindo a gente lá em Duas Barras. Um abraço. 12h40, quem está? É dona Zenaide agora, né? Região
10: bom
6: de
10: Bom dia, Vargas. Amigo. Bom dia, meu querido. Hoje, aqui na minha região, está quente. Logo mais seu frio ontem à noite. Ontem à noite foi um frio, mas hoje... Pela manhã tava um pouco frio, mas agora só esquentou. Tá quente. Tá gostoso. Tá gostoso demais aqui. Hoje tá bom, tá uma maravilha, tá bom? E aí, Niltinho, tá quente ou tá frio? Valeu, amigo. Um bom dia pra você. Fica com Deus. Toca uma música evangélica pra mim, tá bom?
6: Pronto, vou tocar no Tarde Tocal, dona Zenaide, Fazenda Cajazeira, da região de Wagner, 12h40.
10: Deus abençoa.
6: Amém.
10: Eu sou evangélica.
6: Tá certo.
11: Então, polícia.
6: Muito obrigado, dona Zenaide, mais uma vez, ouvindo a nossa programação, região da Cajazeiras. Drogas são encontradas, enterradas na areia da praia, lá em Itapuã, em Salvador. Mais informações através do site da TV Bahia.
12: Do lado do Major, o comandante do Esquadrão Águia, o Major Lucas Dan, e ele vai explicar pra gente, Wanderson, quer justamente saber como é que vocês conseguiram, né, descobrir que essa droga enterrada aqui na Praia de Itapuã, esse cartão postal daqui da nossa cidade.
13: Bem, boa tarde a todos. Primeiramente, eu tenho que destacar que a nossa Secretaria da Segurança Pública e a Polícia Militar tem investido muito em policiamento orientado pela inteligência e também investido muito em tecnologia. E tivemos conhecimento dessa situação e utilizamos uma aeronave remotamente pilotada, conhecida como drone. E através dessa aeronave a gente identificou essa movimentação um tanto estranha. Imediatamente acionamos os nossos motociclistas do Esquadrão Águia e, ao realizar a abordagem, foi identificado um indivíduo que realizava tráfico de drogas. E o mais curioso, tanto o dinheiro quanto as drogas ele enterrava e escondia na areia. Conseguimos aqui com populares pais, enxada, e aí conseguimos localizar todo esse material. Tanto o indivíduo quanto o material foram apresentados na delegacia, onde foi lavrado o auto de prisão em flagrante.
12: E ele continua preso, Wanderson? Ele continua à disposição da justiça? Foi levado...
6: Tá aí as informações, enterrando droga na areia da praia, lá em Salvador, na praia de Itapuã.
11: Polícia.
6: Aqui você fica sabendo de tudo, girando mais informações.

0: 12h42 aqui no centro da cidade de Utinga, Bahia. 12h42. E atenção, mandados em 8 cidades, bloqueio patrimonial de R$ 2 milhões. As informações chegando agora.
1: A ação da Polícia Federal movimentou o sul do estado da Bahia nesta quinta-feira e o centro da investigação está em Gomugi. A Polícia Federal e a Controladoria Geral da União deflagraram a Operação Severos. Essa é a segunda fase da Operação Pacto Infame. O objetivo é aprofundar uma investigação sobre contratos públicos no município de Gomugi. E atenção para uma dimensão da operação. São 33 mandados de busca e apreensão. As ordens foram expedidas pelo Tribunal Regional Federal da Primeira Região e as buscas acontecem nesse momento em Gomugi, Itabuna, Ilhéus, Dário Neira, Piauí, Ibicaraí, Valença e Onápolis. Mas o que exatamente a Polícia Federal está investigando? Segundo a PF, existe a suspeita de uma organização criminosa estruturada no âmbito da administração municipal em Gomugi. A investigação envolve agentes públicos e particulares e apura em tese fraudes em licitações, desvio de recursos públicos, corrupção e lavagem de dinheiro. Os investigadores também aponta suspeita de direcionamento de licitações, uso de documentos falsos, simulação de procedimentos administrativos e pagamento por serviços que poderiam não ter sido executados ou ter sido realizado apenas parcialmente. Agora, a investigação quer seguir um outro caminho, o caminho do dinheiro. Segundo a Polícia Federal, há indícios de movimentação de valores por meio de outras pessoas e empresas. E a decisão judicial foi além das buscas. Foi autorizada a apreensão de dinheiro em espécie, joias e veículos relacionados aos investigados. Além disso, a justiça determinou medidas para bloquear valores, veículos, imóveis e outros bens, até o limite de R$ 2 milhões. Todo o material recolhido será analisado pela Polícia Federal e pela CGU, e essa análise poderá revelar novos desdobramentos da investigação. Um ponto importante, né? Mandados de busca e bloqueios patrimoniais não significam condenação. E todos os detalhes da Operação Severos estão na reportagem completa no site Interiorano. Maiores informações no link que está na bio.
0: Tá aí as informações. Segundo a Polícia Federal, são investigadas suspeitas em tese de fraudes em licitações, desvio de recursos públicos, corrupção e lavagem de dinheiro lá em Gomugi, aqui no estado da Bahia. Os fatos seguem sob investigação e as medidas determinadas pela justiça não representam condenação dos investigados. 12h45.
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0: Vai mandando seu áudio pra gente participando. Alô, Neilce. Neilce tá ouvindo também na cidade de Wagner. Boa tarde, Neilce.
3: Boa tarde, Eliseu. Neilce de Wagner, boa tarde. Aqui hoje em Wagner, Eliseu, tá fresquinho. Tá um tempinho fresquinho, agradável. Ontem tava chovendo bastante. O dia todo assim, serenando. Mas hoje tá assim, fresquinho. Tempinho bom. Tá ótimo. Boa tarde, ótima tarde para nós. Que Deus nos abençoe.
0: Abraço, Valtemir, na Vila Paraná do Bonito também, Neilce, na cidade de Wagner. Rosália Silva está falando de onde?
4: Boa tarde, Eliseu, é Rosália, falo que está Lagoa das Pombas e aqui está nublado, Eliseu. Gostaria de mandar um alô para Marconi, Sérgio, Dona Bela, Claudiane, em Brejo Grande, Miguel Camon, Valtemir, Regina Chapadinha. Que Deus abençoe a todos, um abraço.
0: Muito obrigado, e muito obrigado mais uma vez pela sua participação. Essa turma amiga ali da Lagoa das Pombas, ouvindo a rádio número 1, hein? Mais informações chegando pra você.
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0: Acontecendo ali, golpes na região de Irecê, né? E o delegado de polícia vai explicar aqui, policial alertando sobre novo golpe que vem ocorrendo na região de Irecê. Você fica sabendo agora, presta atenção e aumenta o volume do rádio.
5: Só bom dia, meu nome é Frank, agente de polícia civil, 14º Copinho, Ibaí. Alertar vocês a respeito de mais golpes que vem acontecendo na região, que inclusive vem fazendo registros aqui na cidade, onde pessoas que possuem algumas informações de que você tem algo para receber de alguma plataforma de vendas, entre em contato com você, solicitando que você acesse um link, ou que você passe uma palavra-chave, ou que você imita um Pix, e de posse de algumas informações ou de algum vacilo seu que acessa algum tipo de link ou algum tipo de plataforma, né, a qual você acha que está acessando. né, para poder receber algo que você comprou. Seu telefone acaba sendo hackeado, a tela fica preta, você perde todos os contatos, você perde o manuseio do seu aparelho de imediato. E aí eles, de posse de suas informações, começam a solicitar, né, para os seus contatos, Pix se passando por você, ajuda se passando por você, e tentam também acessar as suas contas. Em alguns casos, eles conseguem até acessar algumas contas digitais, que são as mais vulneráveis, né, aparentemente, pelo que consta nas ocorrências, e conseguem tirar dinheiro de suas contas. Então, na dúvida, você que está comprando algo, se chegar algum tipo de mensagem desse tipo, o correto é você ir diretamente na plataforma, olhar se tem alguma mensagem, sempre tem lá a mensagem, tem um sino de alerta, e você vê se tem algo chegando para você. Não compactuar seus dados, não compactuar senhas e, de forma alguma, na dúvida, acessar algum link. Se você não tem o conhecimento do assunto, procura alguém, um parente, alguém que possa olhar melhor para você para evitar maiores problemas. Fica a dica.
0: Tá aí a dica do oficial de polícia aí na região da Direcê, né, rapaz? Tem que ter cuidado com o celular, gente. Muito cuidado com seus dados pessoais, sua identidade, o seu CPF. Muito cuidado mesmo, como ele acabou de explicar, né? É isso aí. 12h48 aqui, você fica sabendo de tudo.
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0: Girando a área policial, chegamos em Seabra, aqui na Chapada Diamantina.
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0: Homem morto a tiros no bairro Mercadão. Vamos ouvir a matéria.
8: Tá, garotinho e amigos do jornal do Chapada News. Seabra, homem é morto a tiros no bairro Mercadão. Um homem identificado como Wilker Pereira Rodrigues foi morto a tiros na noite desta sexta-feira, dia 31, na rua Padre Anchieta, nas proximidades do Mercadão em Seabra. Segundo as primeiras informações, o crime aconteceu por volta das 20 horas. A vítima foi atingida por diversos disparos de arma de fogo e morreu no local. O Departamento de Polícia Técnica DPT realizou a perícia no local do crime e em seguida fez a remoção do corpo para o Instituto Médico Legal IML de Irecê, onde passará pelos procedimentos legais.
0: Informações chegando pra gente.
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0: 12h50, Vardo, tá ouvindo a gente em Tanquinho do Lençóis, Vardo?
9: Deixa eu mandar um olho aqui para meu amigo e locutor da Rádio Cultura de Utinga, Eliseu Aquino. Eliseu, pois é, eu tô vendo esses áudios aí do meu cunhado Elias, né? Deixa eu deixar um recado aqui, tanto para você como para ele. Ó, Elias, no dia que a gente for aí, que a gente prometeu a viagem que ia e não foi, procura aí, quando nada, duas dúzias de ovos, viu? Uma é sua e a outra vai ser minha, viu? Pago, viu? Pode deixar. A gente foi lá para nosso amigo, viu? Ele fazer um farofão para quando ele ir para essa rádio aí. Eles, olha, quando você ir para aí, você comer um farofão de ovo aí, misturado com carne, aí você pode esquecer almoço, viu? Esquecer almoço, só a janta, viu? É isso aí. E você preparar aí um litro de cabeceira do Rio, daquela forte que tem aí, que é para meu cunhado, quando ele chegar da roça, meio-dia, tomar aquela lapada, mas que ele não tome duas não, senão ele não trabalha tarde, porque a leseira e o sono não vai deixar ele voltar pra lá, viu? Não acho ruim não, viu, Elias? Eu falo só uma lapada de pinga não, porque é tudo brincadeira. Valeu, uma boa tarde e um bom trabalho pro amigo.
0: Obrigado, rapaz, muito obrigado. É isso aí, essa turma amiga, um abraço, viu, Vardo, direto de Tanquinho de Lençóis. Pode trazer os ovos aí de galinha, é bom, viu? Chamar nosso amigo Cecel aí para ajudar, né, Cecel? 12h52, obrigado, Vardo, nosso amigo Elias da Andaraí. Não perde por nada a nossa programação, é tudo ao vivo de primeira para você, onde quer que seja. O nosso carinho, o nosso abraço, né? Girando mais informações aqui, é tudo de primeira, chegando com credibilidade, imparcialidade, as notícias no seu rádio. Vamos conferir agora o Gomes Nascimento, os fatos em um minuto chegando. Já vamos conferir agora.
10: Olá, tudo bem? No ar, três fatos em um minuto desta quinta-feira, 13 de agosto, aniversário das cidades baianas de Antas e Riacho de Santana. Parabéns! Seis pessoas foram presas em Feira de Santana durante a Operação Nexus, que investiga um grupo suspeito de vender drogas, armas de fogo e munições por delivery. A ação também cumpre mandados de busca e apreensão em Salvador e Serra Preta. Equipes do Esquadrão Águia da Polícia Militar desmontaram um esquema de armazenamento e venda de drogas na praia de Itapuã, em Salvador. Um homem apontado como responsável pela comercialização dos entorpecentes foi preso em flagrante. Detalhe, a poucos metros da delegacia do bairro. A Polícia Federal e a Controladoria Geral da União deflagraram hoje a Operação Severus para aprofundar as investigações sobre um possível esquema criminoso envolvendo contratações públicas no município de Gongoje, no Médio Rio de Contas. Ao todo, são cumpridos 33 mandados de busca e apreensão. Esse foi o Três Fatos em um Minuto de hoje.
0: Polícia. Um abraço, Gomes Nascimento vem participando com a gente. É tudo ao vivo, gente. É tudo ao vivo. Mais informações chegando. Vamos lá na região de Miguel Comum. Nosso amigo é o Gabriel, que está aqui, o Fábio Gabriel, né? Ouvindo a gente.
11: Bom dia. Eliseu e Rádio Cultura de Utinga. Essa noite foi fria aqui em Macaúbas. Caiu uma garoa. Até umas 9 horas do dia ainda estava caindo garoa. Mas agora o sol abriu, está uma temperatura agradável, ok, valeu, Fábio Gabriel.
0: Um abraço, Fábio Gabriel, lá na região de Miguel Comum, em Macaúbas, polícia prende suspeito de tentar estuprar uma adolescente em Seabra.
12: Olá, garotinho.
0: É isso aqui na Chapada Diamantina.
13: Polícia prende suspeito de tentar estuprar adolescente em Seabra. Segundo o site Bahia Notícias, um homem de 43 anos foi preso em flagrante nesta quarta-feira, dia 29, no povoado de Brejinhos dos Morenos, em Seabra, na Chapada Diamantina. Segundo a Polícia Civil, ele é suspeito de tentativa de estupro contra um adolescente de 15 anos.
0: Aí as informações chegando de primeira para você, deu um corte aqui na matéria, o complemento já chegando aqui para a gente, vamos acompanhar de primeira aqui, tudo ao vivo, jornalismo, cultura, no ar de segunda a sexta, das 11h30, 1h30 da tarde, você fica sabendo de tudo que acontece. Vamos ouvir o complemento aí.
13: De tentar estuprar adolescente em Seabra. Segundo o site Bahia Notícias, um homem de 43 anos foi preso em flagrante nesta quarta-feira, dia 29, no povoado de Brejinhos dos Morenos, em Seabra, na Chapada Diamantina. Segundo a Polícia Civil, ele é suspeito de tentativa de estupro contra um adolescente de 15 anos. A polícia informou que a vítima foi atraída para dentro de um imóvel. Já no local, ela teria sido constrangida e ameaçada fisicamente. Mesmo assim, a adolescente conseguiu fugir do local e procurou a delegacia da cidade para fazer a denúncia. Após o relato, os policiais iniciaram as diligências e encontraram o suspeito, que foi preso em flagrante. O homem segue à disposição da justiça.
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15: 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Meio-dia e 57.
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10: Muito bem, gente. Olha a hora, 13 horas, 5 minutos, 1 e 5 da tarde. Matilde da Baixona ouvindo a gente. Alô, Dil da Baixona também na sintonia. Obrigado, Dil, sua esposa, seus familiares. 1 e 5.
11: Boa tarde, Eliseu Matilde. Estou na escuta do jornal de Utinga M, a Rádio Cultura, a voz do povo. É, aqui está muito sol. Teve uma chuvinha ontem de tarde, muito boa também. Aí eu vou mandar um boa tarde para Beranice, para Valtemir, para Cinele, para Cláudio Pires, para Elisângela. E para todo mundo que estiver na escuta da cultura, do jornal, do povo. E uma boa tarde e um bom trabalho para vocês. Tchau,
10: obrigado,
11: tchau.
10: Obrigado, Deus abençoe. Matilde da Baixona, região ali perto, próxima Lagoa Bonita, ouvindo a gente. Alô, Zé Batista, alô, Zozó na Lagoa Bonita, alô, Mazinho, Rádio Ligado, Pastor Vica, muito obrigado, Luiz, Valfric, os vereadores aí, responsáveis aí pela comunidade, todo mundo com Rádio Ligado na Cultura, viu? 13 horas, 6 minutos.
12: Tá, Eliseu, aqui, Sinele Belarmina. Quero mandar alô pra Matilda Baixona, a Galina Vazboa e a Maria de Souza fazendo barrinha, pra Cláudio Pires, pra minha filhinha, que é a minha esposa Naldo, pra você e pros ouvintes. De manhã tava frio, mas agora o sol tá quente.
10: Pronto, Sineide do Belarmino, obrigado também, Sineide. Vamos até o Bonito, que Gel tem novidades pra gente, não é isso, Gel? Gel do rádio tá na linha. Boa tarde, Gel.
13: Uma boa tarde, Eliseu e ouvintes da Cultura. Boa tarde a todos do jornal A Voz do Povo. É a notícia em primeira mão para o ouvinte Cultura. Olha só, Eliseu, tô meio corrido ultimamente, rapaz, meio sem tempo aqui para mandar áudio pro jornal, mas estamos aqui, estamos por cá, viu? Aproveitar, Eliseu, também e tá atualizando também aí a previsão do tempo aqui para a cidade de Bonito. Ontem, inclusive, Eliseu, o tempo estava nublado, né? Choveu ontem aqui na cidade de Bonito, mas hoje o sol predomina, viu? Pois é. O sol predominantemente ensolarado, com sensação térmica de 27 graus. A máxima para hoje é de 24 graus e a mínima 14 graus, viu? Marcando 0% de chuva para hoje. Pois é. Os próximos dois dias de muito sol, viu? Pois é, sexta e sábado marcando aqui para a cidade de Bonito. Eliseu, eu trago também notícias do preço, né, da gasolina aqui em Bonito, nos postos que abastecem a cidade. No momento, o combustível está custando aí R$ 7,39 o preço da gasolina. É isso mesmo, até o momento não há redução no litro da gasolina aqui em Bonito, permanece estável, tá ok? E também aproveitar e mandar uns abraços para os nossos amigos aí que estão ligadinhos na cultura, meu amigo Sérgio Roberto lá em Wagner, também Valtemir na Vila Paraná, seu Silvino, o pessoal aí também no Agimiro, o pessoal na cabeceira do Rio aí, minha irmã Simone também, sempre ligadinho no jornal Voz do Povo. Eliseu, uma ótima tarde para todos vocês. E tamo por cá.
10: Um abraço, Gel. Amanhã vamos trazer os preços aqui da cidade de Utinga para ver se baixou, né? Algumas cidades estão baixando aí o preço do combustível. Vamos saber de Utinga amanhã no jornalismo. 13 horas, 8 minutos. É o Gel do Rádio, deixando todo mundo bem informado lá da região de Bonito, cidade que fica a cerca de 24 quilômetros aqui da Clara de Utinga, né? 13 horas, 9 minutos. Vamos falar de esporte agora.
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10: É o Balanço Esportivo no seu rádio chegando. A bola rolou ontem, hein? Pela Libertadores. Já vamos conferir os resultados agora.
15: Vamos começar falando de Taça Libertadores da América. O Palmeiras ficou no empate com o Cerro Porteño em 1-1. Técnico palmeirense Abel Ferreira reclamou sobre a falta de critério nos campeonatos e regras.
16: Eu só há coisas que eu entendo e outras que não entendo. Há regras para a Conmebol é uma coisa, para a CBF é outra, para a FIFA é outra. O futebol não é o mesmo em todo lado. No campeonato do mundo, porque é que as regras não são todas iguais para todos? Está-me a fazer aqui um bocadinho de confusão. A Conmebol temos umas regras, para a CBF temos outras. A mim está-me a incomodar um bocadinho isso. Eu agora posso fazer isto, depois não posso. regras é igual, ou aqui joga-se de futebol diferente que se joga na Europa ou na China, ou é diferente o futebol aqui. O campo continua a ser verde, continua a ser 11 contra 11, continuam a ter árbitros. Porque é que as regras de competição para competição são diferentes? Não consigo.
15: No Mineirão, Cruzeiro e Flamengo ficaram no empate em 1-1. Copa Sul-Americana, o Atlético Mineiro foi até Bragança Paulista e venceu o Bragantino por 1-0. Nesta quinta-feira, Taça Libertadores da América, a bola rola para Mirassol e LDU Quito do Equador. O Rosário Central recebe o Corinthians na Argentina. Copa Sul-Americana, 3 brasileiros em campo. O Santos enfrenta o Macará do Equador. O Vasco da Gama encara o Olímpia do Paraguai. E o Botafogo vai até o Peru para encarar o Cienciano. Rádio Nacional em Brasília, Bruno Mendes.
10: Valeu, Bruno Mendes. O Flamengo empatou ontem com o Cruzeiro. Jogão de bola, o Cruzeiro saiu na frente. E o Paquetá, a primeira bola que ele pegou, botou pra dentro, né? O Lucas Paquetá.
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10: 13 horas, 11 minutos. Alô, professor Vicente, você tá sumido, rapaz. Torcedor do Vasco. Alô, João, também torcedor do Vasco, hein? É, o Vasco que vai pegar o Vitória pela Copa do Brasil. 13 horas, 12 minutos. O Mauro César, que é colunista do UOL, ele disse que o Flamengo conseguiu controlar o jogo em boa parte do tempo, enquanto o Cruzeiro recuou para seu campo de defesa. Vamos ouvir o Mauro.
19: O Cruzeiro em Belo Horizonte, nesse jogo de ida pelas oitavas de final da Copa Libertadores da América, tinha muito do Flamengo de Felipe Luiz. Pela formação com Bruno Henrique e Plata, um time que pressiona mais, que briga mais pela bola, que tem mais força física, né? E também até mais jogo aéreo pela presença inicial de Bruno Henrique, que é muito eficiente nesse tipo de jogada. E funcionou muito bem. Foi um time que teve mais posse de bola, finalizou mais vezes no alvo, teve mais arremates, inclusive no cômputo geral durante o jogo. Conseguiu controlar bem o Cruzeiro, correu poucas chances. O Cruzeiro só acertou a primeira bola no alvo justamente no golaço do Arroyo, que foi uma jogada individual. Mérito total para o jogador equatoriano da equipe mineira, que se livrou da marcação do Samuel Lino num carrinho e chutou uma bola improvável, um belíssimo gol. Méritos totais para o jogador do time celeste. Mas o técnico Leonardo Jardim, dentro daquilo que certamente já planejava, fez a mudança por volta dos 20 minutos, colocando Pedro e Paquetá. E justamente com esses dois jogadores na área, né, na cabeçada, no travessão, no rebote do Paquetá, o Flamengo rapidamente empatou o jogo. E teve novamente o maior tempo do jogo com o controle da partida. Teve a posse de bola, conseguiu controlar, não permitiu ao Cruzeiro chegar com tanta volúpia ao ataque. O Cruzeiro até finalizou uma ou duas vezes com algum perigo, mas o Rossi não teve muito trabalho, praticamente não fez nenhuma defesa difícil, não fez nenhuma defesa difícil, na verdade. Ou seja, foi um jogo inteligente, estratégico, do time treinado por Leonardo Jardim, que fez com que se destacasse o Jorginho, por exemplo, no controle do jogo no meio campo, fez com que Ayrton Lucas tenha feito um jogo até bem seguro em relação a outras partidas. Royal bem também pela direita, os zagueiros muito bem, Léo Ortiz e Léo Pereira. O Flamengo teve no Paquetá um jogador que entrou descansado e ajudou muito ali a retenção da bola. Ou seja, foi bem utilizado o elenco do Flamengo, foi bem escalado o time, as trocas foram feitas no momento certo. Alguém poderá dizer, por que não começou com Paquetá, por que não começou com Pedro? Gente, o jogo tem diferentes fases, uma partida de futebol tem diferentes momentos e os técnicos têm que ter a capacidade de mexer com essas peças de acordo com os acontecimentos da partida. E eu acho que o Jardim foi bem nessa. Enquanto o Cruzeiro do Arthur Jorge me chamou a atenção até o fato de, por muito tempo, ficar fechado no seu campo no segundo tempo, especialmente depois de tomar o gol de empate, longos minutos sem atacar, sem agredir, sem pressionar o Flamengo no seu campo, esperando para tentar uma jogada de transição que acabava não acontecendo. Ou seja, acho que o Cruzeiro ficou aquém do que o seu torcedor esperava, e o Flamengo fez um jogo seguro, um bom jogo, com boa estratégia. O empate foi um bom resultado, fora de casa, decide agora no Rio de Janeiro. Claro que nada é definido com relação à classificação, mas entendo que o Flamengo fez um bom jogo, e acho que o seu treinador dessa vez foi bem.
10: Tá aí a leitura do Mauro César e do UOL Esporte, né? Falando aqui dos microfones da cultura.
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10: Muito bem, 13 horas 16 minutos. Abraçar meu primo Antônio, não é, rapaz? Está ouvindo a gente, paraibano retado, está ouvindo lá em Sorocaba, trabalhando e ouvindo a cultura. Um obrigado, viu, Antônio, pelo carinho, pela sintonia. Breve. Ele disse que vai estar aqui no Balneário do Agemiro para saborear juntamente com o proprietário, né? Nosso amigo Juan, aquela cabeça de peixe. Seja bem-vindo, viu, Antônio? É, disse que é fã da cabeça de peixe ali do Balneário do Agemiro. 1:16 na cidade de Utinga. Vamos até a cidade de Wagner agora falar com ele, o nosso querido Perna de Gafanhoto. Tem informações, Lucas Alves.
22: Boa tarde, meu amigo Eliseu. Boa tarde, os nossos amados ouvintes, né, da nossa querida Rádio Cultura AM de Utinga. Por aqui, Lucas Alves, da cidade de Wagner. Eliseu, já começar aproveitando, né, para convidar a turma massa de Utinga e de toda a Chapada para participar do Festival do Vaqueiro, aqui na cidade de Wagner, que começa hoje. Por aqui em Wagner, tempo aberto, né, temperatura 26 graus, está um clima agradável.

0: médico aí. Mas aqui em Wagner, os três postos estão vendendo gasolina a esse valor de R$7,39. No mais, Eliseu, um forte abraço para você, um bom final de semana, tá bom? Que nosso bom Deus possa proteger e abençoar você, toda a família Rádio Cultura, né, os nossos ouvintes. É, qualquer dia eu apareço aí, tá bom? Para comer uma galinha caipira lá em sua casa. Forte abraço, Eliseu.
1: Um abraço, meu querido Lucas Alves, direto ao vivo da cidade de Wagner. O preço da gasolina está o mesmo preço aí de Bonito, né? Amanhã vamos trazer mais informações daqui da cidade de Utinga, 118, 118, em nome da vitamina do trabalhador, é a Polimax.
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1: 1:19, a nossa homenagem continua aqui. A Santa Dulce dos Pobres comemora-se hoje, tá certo, gente? 13 de agosto, dia de Santa Dulce dos Pobres, a primeira santa brasileira, inclusive o nome do Hospital de Utinga, né, de Santa Dulce dos Pobres. Vamos ouvir mais informações a respeito.
3: Bahia, Dulcinha, Irmã Dulce ou apenas Dulce. Independente de qual seja a forma de chamá-la, o fato é que Santa Dulce dos Pobres é sinônimo de caridade. A primeira santa brasileira tinha que ser baiana. Nascida em Salvador, Santa Dulce dos Pobres começou o seu legado transformando um galinheiro em um abrigo para 70 pessoas há mais de 70 anos. A partir daquele momento, seu legado de cuidado e amor ao próximo foi perpetuado até os dias de hoje. Hoje, nesse dia 13 de agosto, celebramos com muita festa o dia de Santa Dulce dos Pobres.
1: Aí, gente, em 1933 recebeu o hábito religioso e passou a ser chamada de Irmã Dulce, em homenagem à sua mãe, que morreu quando ela tinha 7 anos de idade. Com uma vida marcada pelo cuidado e pelo amor ao próximo, Irmã Dulce criou as obras sociais Irmã Dulce, OCID, que mantém hospitais e centros de atendimento e educação. Está aí a história de Irmã Dulce. Em 2019, foi canonizada pelo Papa Francisco e recebeu oficialmente o título de Santa Dulce dos Pobres. 1:21 na cidade de Utinga, Bahia.
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1: 1:22 e o Mar Vasconcelos está ouvindo a gente lá em Wagner.
6: Nublado aqui, um pouquinho de frio, são 11:16, agora está passando sozinho, né? Abra um sol aqui, graças a Deus, muita chuva ontem. E um abraço para você, os amigos da Rádio Cultura, os locutores, e para os ouvintes, um abraço, e todo o pessoal da região que estuda e escuta essa grande emissora de rádio, um abraço, muito bom dia a todos vocês, de Utinga e de mais região.
1: Obrigado, Gilmar, esse áudio era por volta das 11 horas, aqui é muitos áudios que chegam aqui, mas temos que ir atualizando, né? 1:22 agora, Luiz da Mata Verde, também lá na região de Wagner. É uma audiência muito forte na região de Wagner, hein?
7: Boa tarde, Eliseu. Eliseu, o preço da gasolina em Utinga, rapaz, eu passei aí nesse posto aí, de frente da praça da igreja aí, ali naquele posto de Orlando, ele me cobrou 70 e... 7

0: 76 a gasolina Lima. Eu falei, rapaz, mas eu já tinha colocado. Eu fui olhar, ele disse, é porque aqui é o que? Centro. Eu disse, é porque é centro, o preço da gasolina tá... Rapaz, esse preço aí tá demais. Todo canto, se eu soubesse, eu não tinha colocado. Mas nunca falei com ele. Eu venho aqui colocar gasolina no meu carro aqui. Aí é um preço, eu nem nunca vi falar isso. Eu deixei de botar em Wagner para colocar aí. É. Mas nunca eu passo ali naquele posto ali.
1: Tá, então reclame aí, se tiver alguém do posto, ele citou o nome, né? Se tiver alguém do posto aí, quiser, proprietário do posto, algum funcionário também, quiser falar alguma coisa, o canal tá aberto, né? Quem mandou o áudio aqui foi nosso amigo Luiz, ali da Mata Verde, reclamando o preço da gasolina em um posto da cidade, aqui no centro da cidade, né, gente? 13 horas 24 minutos, 1h24 da tarde.
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2: 1:25 aqui no centro da cidade de Utinga. Mais informações chegando para você. Isso, 759-9207-4717. É tudo ao vivo, né? Tudo ao vivo para você que está do outro lado acompanhando a nossa programação, Radinho de Pilha de Energia. 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Tudo na hora para você. Mais informações chegando de primeira. É, o PL dos combustíveis, hein? Acabamos de falar de combustíveis, pode reduzir despesas obrigatórias em 10 bilhões de reais.
3: Depois da aprovação na Câmara e no Senado do projeto de lei complementar da subvenção dos combustíveis, o ministro da Fazenda, Dario Durigan, comentou: do jeito que o projeto ficou, será possível reduzir em cerca de 10 bilhões de reais as despesas obrigatórias ano que vem. É que foram incluídos gatilhos para atrelar o crescimento de determinadas despesas aos limites do arcabouço fiscal em caso de déficit em fundos como o Constitucional do DF e o de Ciência e Tecnologia. Uma compatibilização, segundo Dario Durigan.
4: Mas há uma diminuição, uma mitigação desse ritmo de crescimento, já vai ser percebido o ano que vem em torno de 10 bilhões, que é aqui um pouco a evolução a menor do gasto obrigatório que a gente espera para o ano que vem, já abrindo um espaço fiscal importante para outras demandas discricionárias e mesmo para a nossa trajetória dos resultados fiscais.
3: A votação no mesmo dia na Câmara e no Senado é resultado da articulação feita com os parlamentares. Logo cedo, o presidente Lula se reuniu com líderes e com o presidente do Senado, Davi Alcolumbre. Durante o encontro, chegaram a ligar para o presidente da Câmara, Hugo Mota, para falar do assunto. Foi um destravamento de pauta, como eles mesmos disseram. Uma retomada do diálogo, como afirmou o próprio Davi Alcolumbre. Depois da aprovação, o ministro da Fazenda, Dario Durigan, também comentou a relação do governo com o Congresso. Disse que estão em um bom momento.
4: Eu diria que agora nós estamos vivendo um bom momento também do presidente Lula com as lideranças do Congresso, tanto da Câmara quanto do Senado. Então acho que ajuda sim e nós temos caminhado bem. Inclusive agora na questão fiscal eu também fico bastante satisfeito.
3: Esse projeto de lei complementar da subvenção dos combustíveis vai permitir que o governo use a receita extra com a venda do petróleo depois da alta no mercado internacional com a guerra no Oriente Médio para zerar ou reduzir os tributos federais sobre gasolina, etanol, querosene de aviação, diesel rodoviário e biodiesel aqui no Brasil. O texto ainda concede benefícios fiscais a diferentes setores, como pesquisa de minerais críticos e terras raras, bem como a desoneração de impostos para a FIFA, a organizadora da Copa do Mundo de Futebol Feminino, que será realizada no Brasil no ano que vem. Da Rádio Nacional em Brasília, Priscila Mazenotti.
2: Obrigado, Priscila. 1:28, finalizando o Jornal de hoje, de volta agora amanhã. Das 11h30 da manhã, 1h30 da tarde, aqui você fica sabendo de tudo. Eu continuo com você daqui a pouco, não desligo o rádio, com o programa Tarde Total.

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1: 1h29.
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6: 1:35.
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12: 1,37.

0: 1h46.
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0: 759-9207-4717. 1h50.
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0: 1h51.
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0: sábado aqui, olha a gente passando por aqui.
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0: Passando por aqui para convidar todos vocês para o encontro de vaqueiros, dia 13 de setembro, isso mesmo, do assentamento Patinhos. Isso mesmo, galera linda, vai ser show de bola. E eu, Elson Teclado, estarei aí fazendo um forrozão para todos vocês, vai ser sensacional, hein? Agradecer aí a toda a comissão organizadora, nosso amigo Gilberto. Valeu, gente, chama na volta, até lá, hein? É 13 de setembro, chama!
2: 2h17.

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4: 12:19.
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0: 2h32.
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0: 12h33.

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2: 936.
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3: Faltando 12 minutos para as 3, daqui a pouquinho vamos colocar no ar as pessoas que participaram ontem sobre a enquete de Flamengo e Cruzeiro. Será que alguém acertou o placar? 1-1 foi o jogo, hein?

0: Ai, Eliseu, eu quero arrochar.
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Esse é o Silvano Salles, na tarde mais gostosa do rádio, 5 para as 3. Daqui a pouquinho falo quem ganhou, quem faturou, quem acertou o placar do jogo, colocou 1 a 1 Flamengo e Cruzeiro ontem e ganhou um pacote de cerveja gelada do supermercado Martins, Bandido e Vende Barato.

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1: Legal, um minuto para as três. Não. É a Leviana de Reginaldo Rossi. Daqui a pouquinho, gente, vou falar quem faturou o pacote de cerveja do supermercado Martins.
0: Meu Deus!
1: Quem acertou o placar 1-1 Flamengo e Cruzeiro ontem. Da Libertadores, hein? Jogão de bola.
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6: 3 e 1.
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3: 3 horas, 4 minutos, Chapada em notícias.

Fraude na filiação impede Flávio Bolsonaro de registrar candidatura à presidência. O senador Flávio Bolsonaro, do PL do Rio de Janeiro, não conseguiu registrar sua candidatura à presidência da República nesta quinta-feira, hoje, como havia anunciado, por conta de uma fraude que o filiou a partido Missão. O comando da campanha do parlamentar diz que descobriu o ocorrido no momento em que acessou o sistema do Tribunal Superior Eleitoral, TSE, o que impediu o registro. Procurado pelo blog, a corte informou que não houve ataque hacker, mas sim um uso indevido da ferramenta por parte de alguém que possuía as credenciais da legenda comandada por Renan Santos. Os representantes de Flávio Bolsonaro vão pedir que seja restabelecida a filiação do candidato ao PL e solicitar à Polícia Federal a abertura de um inquérito.

0: A Polícia Federal prendeu Carlos Roberto Ferreira Lopes, presidente da Conafer, apontado como um dos líderes do esquema de descontos indevidos no INSS. Ele estava foragido desde novembro de 2025, quando o ministro André Mendonça, do Supremo Tribunal Federal, determinou a prisão dele e de outros envolvidos. De acordo com a nota, Carlos Lopes se apresentou nesta quarta-feira na Superintendência Regional da Polícia Federal no Distrito Federal e vai para o sistema prisional após procedimentos de praxe. De acordo com a investigação, após acordo de cooperação entre a Confederação Nacional dos Agricultores Familiares e Empreendedores Familiares Rurais e o INSS, a entidade teria repassado listas fraudadas com milhares de pessoas que jamais haviam autorizado os descontos. A análise pericial indicou que a Conafer recebeu mais de 700 milhões de reais dessa forma. Carlos Lopes é apontado pela PF como líder e mentor intelectual do esquema, que contava ainda com operadores financeiros, empresários e agentes públicos. Nós estamos tentando contato com a defesa para um posicionamento. Da Rádio Nacional em Brasília, Gabriel Brum.
1: Ok, Gabriel, 3 horas, 8 minutos, 3:08.

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1: Vamos começar falando de Taça Libertadores da América. O Palmeiras ficou no empate com o Cerro Porteño em 1-1. Técnico palmeirense Abel Ferreira reclamou sobre a falta de critério nos campeonatos e regras.
2: Eu só há coisas que eu entendo e outras que não entendo. Há regras para a Conmebol é uma coisa, para a CBF é outra, para a FIFA é outra. O futebol não é o mesmo em todo lado. No campeonato do mundo, porque é que as regras não são todas iguais para todos? Está-me a fazer aqui um bocadinho de confusão. A Conmebol temos umas regras, para a CBF temos outras. A mim está-me a incomodar um bocadinho isso. E agora posso fazer isto, depois não posso. Regras é igual, ou aqui joga-se de futebol diferente que se joga na Europa ou na China, ou é diferente o futebol aqui. O campo continua a ser verde, continua a ser 11 contra 11, continuam a ter árbitros. Porque é que as regras de competição para competição são diferentes? Não consigo.
1: No Mineirão, Cruzeiro e Flamengo ficaram no empate em 1-1. Copa Sul-Americana, o Atlético Mineiro foi até Bragança Paulista e venceu o Bragantino por 1-0. Nesta quinta-feira, Taça Libertadores da América, a bola rola para Mirassol e LDU Quito do Equador. O Rosário Central recebe o Corinthians na Argentina. Copa Sul-Americana, 3 brasileiros em campo. O Santos enfrenta o Macará do Equador. O Vasco da Gama encara o Olímpia do Paraguai. E o Botafogo vai até o Peru para encarar o Cienciano. Na Rádio Nacional em Brasília, Bruno Mendes.
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1: 3 e 14. 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
5: 3 e 15.
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5: 3 e 15.
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10: Legal, legal, legal, legal, espalhando simpatia de norte a sul, de leste a oeste, pilotando 820 kHz. Eu vou com você numa boa, onde você estiver. Muito obrigado mesmo pelo carinho, pela sintonia. 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Ontem fizemos aqui uma enquete entre Flamengo e Cruzeiro, viu? Quem colocou 1 a 1, rapaz, sabe quem foi, risadinha? A única que colocou 1 a 1. Mulher de sorte, hein? Mulher de sorte. O áudio dela já está até separado aqui, que foi a única que colocou 1 a 1. Vamos conferir.
11: Boa tarde, Eliseu. Tô ligado no programa Tarde Total, que Deus abençoe. Eliseu, hoje à tarde, né, tá querendo dar chuvinha, que Deus abençoe. O pra cá do jogo aí eu vou colocar 1 a 1. Palmeiras, o Flamengo e Cruzeiro, né?
10: Pois é, Lene.
11: Lene
10: faturou.
11: Cuide.
10: Faturou um pacote de cerveja do supermercado Martins, retirar amanhã. Você vai passar aqui na rádio amanhã às 9 horas em diante, tá bom, Lene? Das 9 até meio-dia. Pegue na mão de Ingrid aqui uma credencial e retire o pacote de cerveja do supermercado Martins. Mania, mania de vender barata, que é assim, viu? É na hora.

0: Muito bem, olha a hora, 3 horas 25 minutos. Boa tarde pra você. A mulher que ganhou o pacote de cerveja tá aqui, dando risada, né? É, aqui quem sintoniza ganha prêmio, não é isso, Lene?
1: Valeu, Eliseu, que Deus abençoe. Bora, cuide, cuide. Amanhã nós ganha mais.
0: Pois é, pensamento positivo no ar.
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1: 3:31.
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1: 3:33.
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7: 35. 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

0: Legal, olha a hora, gente, 23 minutos para as 4. Alô, Rangel! É o comedor de sarapatel, ele Cecel.
1: Bora, Brasil, boa tarde, e aí, como é que tá? Beleza? Passa uma música de Bartô Galeno aí pra gente escutar aqui. Estamos aqui na sintonia da melhor da Chapada.
0: Beleza, Rangel, sempre ouvindo a gente, obrigado. Ele é fã do Bartô Galeno,
2: chega, né? Pro Arrasta Pra Igreja.
0: É, o homem é fã de Bartô Galeno, viu, Pedro Neto? O homem é fãzaço aí do Bartuzão.

0: Esse é o Bartolzão Galeno, aqui na tarde mais gostosa do rádio. Abraçar nosso amigo Rangel, rapaz, que é fanzaço. Não perde um show do Bartolzão, onde quer que esteja do Nordeste, em todo o Brasil, ele está presente, né, Rangel?
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0: Vale prêmios. Isso que é Bartô Galeno e Zezé de Camargo e Luciano. O homem não tem distância. Pode estar no Rio Grande do Sul, pode estar em Minas Gerais, pode estar no Mato Grosso, pode estar no Pernambuco. O homem vai, o homem é fanzaço. Alô, Rangel!

0: Beleza! Alô, Lene, Lene Miranda Santos faturou ontem, de ontem para hoje, né, Lene, no sorteio Flamengo e Cruzeiro, um pacote de cerveja geladinha do supermercado Martins, nosso amigo Mazó. Semana passada, quem ganhou um pix de R$50 aqui foi nosso amigo Rangel, fã de Zezé de Camargo e Luciano, fã também de Bartô Galeno. Pois é, rapaz. Quem foi que ele contou isso, risadinha? Eu não sei, ele disse que é fã. Me contaram que ele é fã de Bartô Galeno e Zezé de Camargo e Luciano. 13 minutos para as 4 da tarde. A pedido. Normélia Marinho aqui do centro, hein?
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0: Oswaldo Montenegro. Lua e Flor. É tarde total, hein?

0: Bom demais, Mario Street, 1978, é a viagem no tempo, hein? Sultan of Swing, canção do Mario Street de 1978. Que é bom, nunca acaba, né? 4:04 PM, obrigado pelo carinho, pela sintonia, em nome da Diamantina Eletromóveis. 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Na tarde mais gostosa do rádio.
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0: Vale prêmios. Amanhã é dia de muitos prêmios na programação, desde as 11:30 da manhã até as 4:00 PM.

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8: 43. 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
2: 4 e 6.

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1: 4:16.
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1: 4:17.
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0: 4h36.
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3: 4:41.

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3: 4:48.

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2: 49.
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0: 4:53.
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0: 4:54.
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3: 5h32. 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
1: 5h33.
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